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2: 4:18.
3: Deus, nosso Pai, que sois todo poder e bondade, dai força àquele que passa pela provação. Dai luz àquele que procura a verdade, pondo no coração do homem a compaixão e a caridade. Dai ao viajor a estrela guia, ao aflito a consolação, ao doente o repouso, ao culpado o arrependimento, ao espírito a verdade, à criança o guia, ao órfão o pai. Que vossa bondade se estenda sobre tudo aquilo que criastes. Piedade, Senhor, para aqueles que vos não conhecem. Esperança para aqueles que sofrem. Que vossa bondade permita aos espíritos consoladores derramarem por toda a parte a paz, esperança e a fé. Deus, um raio, uma faísca do vosso amor pode abrasar a terra. Deixai-nos beber das fontes desta bondade fecunda e infinita, e todas as lágrimas se secarão, todas as dores se acalmarão. Um só coração, um só pensamento subirá até vós, como um grito de reconhecimento e de amor. Como Moisés sobre a montanha, nós vos esperamos, como os braços abertos. Ó bondade, ó beleza, ó perfeição, e queremos de alguma sorte merecer a vossa misericórdia. Deus, dai-nos a força de ajudar o progresso, a fim de subirmos até vós. Dai-nos a caridade pura, dai-nos a fé e a razão. Dai-nos a simplicidade que fará de nossas almas o espelho onde se deve refletir a vossa imagem. Assim seja.

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0: Bom dia, Dourados. Bom dia, Mato Grosso do Sul. Bom dia, Brasil. Chegando aqui na sua rádio Boa Nova 87,9 FM, a mais feliz da cidade. Mais uma edição do Alvorada Sertaneja. Primeiramente agradecendo, louvando e bendizendo o santo nome do Senhor nosso Deus por nos conceder a graça de mais um dia. Obrigado, Pai amado. Que chegue em cada lar, em cada coração, em cada família, o teu amor, a paz, a fé e a esperança.
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0: Hoje é segunda-feira, dia 25 de maio de 2026. Bom dia para você que nos acompanha em todos os bairros, vilas, centro da nossa grande Dourados. Você que nos acompanha pelo aplicativo, aí no sítio, na chácara, nas fazendas, em outras cidades, estado, país, aquele super especial, bom dia. Estamos na estação do outono brasileiro, a lua é crescente, a temperatura está em torno dos 18 graus.
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0: Alô, irmãos motoristas, irmãos motoristas, caminhoneiros, caminhoneiras. Você que está chegando a Dourado, seja bem-vindo. Você que está saindo, boa viagem. Muito bom dia para todos vocês. Já está grudadinho, ligadinho na Boa Nova FM, programa Alvorada Sertaneja. Quem já mandou mensagem foi o Paulinho Costa, lá da Vila Almeida. Mamãe Maria de Luz, aquele beijo na Dona Maria de Luz, aquele super abraço, Paulinho. Aí, preparando o café, o bairro para atender a clientela logo mais, né? Aquele abraço, Paulinho Costa. Daqui a pouco eu mando um abraço para todos que estão ouvindo aí já Alvorada Sertaneja nesta segundona, segunda-feira.
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0: É, rapaz, aí tá gostoso o clima hoje, né? Hoje é dia de São Gregório. São Gregório 7, né? São Gregório 7. Dia da prevenção aos acidentes de trabalho lá no Rio de Janeiro, né? No Rio de Janeiro. Muito bem, hoje também é dia do massagista, dia da polícia militar, dia da indústria e dia do trabalhador rural. Aí, a todos esses nossos irmãos, aquele super abraço. Começando com dois modão para nós, Pirapó e Cambará, transplante de coração. Vadico e Vanuki, Mineira de Uberaba. Dois modão aqui para vocês quando são 4:32.

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Muito bem, 4h40, 4h40, aqui na sua rádio Boa Nova, 87,9 FM, mais feliz da cidade, edição de hoje, Alvorada Sertaneja. Muito bom dia, alô Campo Grande, alô Cidade Morena, alô Dalva Costa de Imigrância, aquele abraço, Dalva de Imigrância. É, comendo, moeu o cafezinho, tá fazendo cafezinho, tomando café, preparando o lanchinho, né, Ademir? Só pra forrar o estômago, né? Pra enganar o estômago até o almoço, né? Vai vendo. Abraço aí, Campo Grande, meus amigos, Dalva e Ademir, super abraço. Já mandei abraço pra Paulinho Kosky Dourados, a, também a Dona Maria de Lourdes, mamãe da Dalva, do Ademir. Vanilton, ontem, sábado eu encontrei o Vanilton, é isso. É, na Rebel Fuck. E também pra Dirce Costa, aquele abraço lá do Jardim Novo Horizonte. Alô, Vila Cachoeirinha. É, alô, Brasar Fortes aí na Vila Cachoeirinha. Laudenor, tomando o seu chimarrão, escutejando a Boa Nova FM. Abraço, Laudenor, dona, esposa Dona Maria, toda a família. Lá na Vila Cachoeirinha, Bazar Fortes lá da Vila Cachoeirinha, Laudenor. Abraço, sua Vila Maxwell, seu Dona Santina Fé e seu Antônio, Santina Manfrey, seu Antônio, aquele abraço. Alô, BNH Quarto Plano, meu amigo Esmeraldo Gauchesco Bueno, é Esmeraldo, tomando seu chimarrão, escutando a Boa Nova, hein? Aquele super abraço, meu amigo. Ouvinte todos os dias, né? Alô, a vizinha Claudete. Também a Dalva, a Daisa, aqui do Água Boa. Meu irmão do Esmeralda, hein? Muito obrigado pela sintonia de vocês. É vocês que fazem o Alvorada Sertaneja ter a alegria da boa música. Muito obrigado.

Olá, amiga viola, vamos às 4h42, sequência de música no Alvorada Sertaneja, quando são 4h42. Muito obrigado pela sintonia de todos vocês. Vamos à sequência musical, trazendo a boa música sertaneja, hein? Para você aí que está já conectadinho, ligadinho na Boa Nova FM. Muito obrigado pelo carinho, pela

Daí a boa música que vai chegar aqui pra nós, Trio Parada Dura, Mulher pra Mais de Metro. Ih, lasqueira. Milionário José Rico, Amor com Amor se Paga. Divino Donizete, Pingos de Amor, Leôncio Leonel, A Viola é Estudante. Irmãs Galvão, Juriti Mineira, João Renes e Reni, Palavras de Amor. Tudo de bom pra você, 443.

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0: Muito bem, 5 horas, 4 minutos, 5 e 4. Vou acordar aí, vamos. Vamos acordar. O Morada Sertaneja já está no ar. Boa música já está rodando no ar aqui na sua rádio. Boa Nova 87,9 FM, a mais feliz de Dourados. Muito obrigado aí a todos pela sintonia. Alô, seu Djalma, do Jardim Itália. Seu Djalma, aquele abraço. Pessoa que eu ia esquecer do senhor, né? Não, esqueço não, tá? Bom dia. Obrigado pela companhia de todos os dias, Radinho Ligado na Boa Nova FM, na Alvorada Sertaneja. Muito bem, agora nós vamos para o nosso momento de oração, nossa prece à Nossa Senhora Aparecida. Daqui a pouco a gente volta com mais modão para vocês, quando são 5 horas e 4 minutos, 5 e 4.
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nossa Virgem querida. Que proteja o nosso povo, ricos e pobres, de todas as religiões, de todas as classes sociais. É uma prece sentida que sai do meu coração por essa gente que eu amo, minha gente do sertão. Dai-nos, Senhora Nossa, todo o carinho que emana do vosso santo coração. Pedi por nós nessa hora, é vosso filho que implora, pelo povo do sertão. Ó Virgem Aparecida, dai a fé, maior fervor, curai os que estão enfermos, dai mais luz ao pecador. Consolai os que aflitos desesperam o coração. Protegei os que têm frio, que têm fome e solidão. Dai, Senhora Aparecida, paciência aos incuráveis. Perdoai os miseráveis, aqueles que não têm fé. Ó Virgem Santa, me ouvi. Protegei os seus destinos, livrai-os dos desatinos que o sofrimento trouxer. Engrandecei os humildes, exaltando o seu valor. Fazei dos pobres mais ricos pela riqueza do amor. Ensinai aos poderosos que a maior felicidade é fazer a caridade para um coração que tem fé. Ó Virgem dos Olhos Meigos, protegei as criancinhas. Inocentes, pobrezinhas, não sabem por que sofrem. Ó Divina Padroeira, estendei seu santo manto para enxugar todo o pranto daqueles que vos veneram. Dai-nos, Senhora Nossa, todo o carinho que emana do vosso santo coração. Pedi por nós nessa hora, é vosso filho quem implora, pelo povo do sertão.

0: Muito bem, 5 horas, 18 minutos, 5 e 18, Alvorada Sertaneja no ar. Bambi, bom dia, minha amiga Romualda do Parque Novo Dourado, já mandou o seu bom dia. Escuteja nós, abraços Leandrinho e Lebson, né, os filhos da Romualda. Aquele abraço, Romu, obrigado pela companhia. Silvio Rebas e Carogeta, que logo a boa, também ligadinho na Mais Feliz de Dourados. Obrigado, Silvio. Obrigado, cara. Tomando o seu café, preparando mais um dia de trabalho e ouvindo a Boa Nova FM. Começando essa semana com o pé direito, hein? Hoje, como eu disse, é dia de São Gregório VII, dia da prevenção aos acidentes de trabalho no estado do Rio de Janeiro, né? Isso aí. Hoje é dia do massagista, dia da Polícia Militar, dia da indústria, dia do trabalhador rural. Então, os nossos irmãos e irmãs, os massagistas, aquele abraço. Os nossos irmãos da segurança, os policiais, aquele abraço. Lá no Acre, né? Lá no Acre, o dia da Polícia Militar, no estado do Acre. E o dia da indústria, dia do trabalhador rural. Eu faço parte dessa classe também, né? Porque eu já fui muitos anos trabalhador rural. Rapaz. Lá a gente trabalha e canta, sofre. Mas é sempre feliz também, né? Na área rural é muito bom, rapaz.
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0: Muito bem, 5h19, a todos vocês que estão ouvindo. Alô, dona Mercedes, lá na W18, sempre escuta nós, seu Francisco, seu esposo. Alô, Nilson Cândido, esposa Elza, também aquele abraço. Alô, dona Francisca Alice Cícero, aquele abraço. Aqui na W7, o Nascido Reginaldo também, sempre escutando Boa Nova FM. Alô, Lorival Batata, ali da rua Rio Brilhante. Abraço também, meu amigo João Paulino, lá do Bonanza. Sempre ligadinho na Boa Nova FM, aquele abraço. Sequência de música pra vocês, ó. Tem Silveira e Barrinha, Rainha do Meu Coração. Tem Tonico Tinoco, Assim Que É o Sertão, rapaz. Eu tô engasgando.
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0: Depois, Nestor e Nestorzinho, Paineira Velha. Aqui tá Paineira Velha, né? Paineira Velha. Lady Laura, Menino da Porteira, Lourenço Lorival, Condenado por Amor, Liu e Léo, Velha Porteira, Manda Boa, Moda Antiga, 5h20. Manda ver, vamos ver.

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0: Muito bem, vamos dar uma passadinha na previsão do tempo. Vamos dar uma passadinha na previsão do tempo. Clima tempo para Dourados. Não, rapaz, é clima tempo, não é nota fiscal premiada. Não, rapaz. Atenção, nesta segunda-feira, a temperatura mínima é 18. Começou 18, vai ter 26 graus, é a máxima. Sol com muitas nuvens, pancadas de chuva à tarde e à noite. Segunda-feira hoje, né? Amanhã, terça-feira. Terça-feira, mínima 19, máxima de 26. Sol com muitas nuvens de manhã, pancadas de chuva à noite. À tarde, né? À noite a chuva para amanhã, terça-feira, né? Vamos ver para mais. Cadê? Oxe, sumiu tudo aqui. É, sumiu tudo o clima-tempo aqui. É, eu falei até terça-feira, deixa eu ver aqui, mas... Deixa eu ver mais aqui para segunda... Terça-feira, cadê? Quarta-feira, mínima 18, máxima de 26. Nessa quarta-feira, dia de sol, com nevoeiro ao amanhecer, muitas nuvens à tarde, mas sem chuva. Tem à noite, o tempo fica firme na quarta-feira. Quinta-feira, mínima de 17, máxima de 26. Sol o dia todo, com algumas nuvens à tarde e noite estrelada. É quinta-feira. Sexta-feira, cadê a sexta? Sexta, cadê você? Sexta-feira, mínima de 16, máxima de 24. Sexta-feira, sol com muitas nuvens durante o dia, período de céu nublado, noite com muitas nuvens, aí o tempo até sexta-feira para você.
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0: Bom dia para minha amiga Valnice Correia, lá no Parque Novo Dourado, Zé Paulo, esposa, Valnice, aquele abraço, minha amiga, tudo de bom para você, boa semana. É, Campeonato Brasileiro, tem mais uma rodada no final de semana, né? E o Santos, como sempre, perdeu, eita lasqueira. É, vamos ver os resultados, né? O Santos está na segunda divisão, está na zona de rebaixamento. É, no sábado, São Paulo empatou com o Botafogo 1 no Morumbis. No Barradão, Vitória venceu o Inter por 2-0. Mirassol ganhou em casa lá no Malão por 1-0 do Fluminense. O Grêmio recebeu o Santos, venceu por 3-2. O Flamengo recebeu o Palmeiras e perdeu. Palmeiras 3, Flamengo 0. O Cruzeiro venceu a Chapecoense por 2-1. O Remo perdeu para o Atlético Paranaense por 2-1. O Corinthians venceu o Atlético Mineiro por 1-0. E o Vasco perdeu para o Bragantino em casa por 3-0. E hoje jogam Curitiba e... Curitiba e quem, menino? Sei lá, sumiu tudo aqui. Curitiba, Curitiba e Bahia. Ei, lasqueira. Liderando está o Palmeiras, né? Com 38 pontos. Flamengo, 31. Fluminense, 30. E o Atlético Paranaense, 27. São os quatro primeiros. Os quatro últimos são... Abre a fila, Santos... Com 18, Mirassol 16, Remo 15, Chapecoense 9. Aí a filha do Z4.
2: Manda boa pra vocês, canta a campanha cuiabano, mãos que falam. Lércio Maraty, os filhos da capital, eu queria ser feliz. Alô, Dirce Costa, pra você, minha amiga. Salud, Salim, Josefina, os Parada Dura, canta a tampa e a panela. 5 horas 48 minutos. Bora ouvir os madão. Quem tá de butuque também escutando nós, o Yara Fink. Alô, Yara Fink. Aquele abraço, Yara. Tudo de bom pra você. O Radice, o Valadir, Dona Mélios, pai da Yara. Tudo de bom. Mais gente escutando nós aqui. A Dalva Costa em Campo Grande. Estou na companhia. Obrigado, Dalva. Ademir Granci. Aquele abraço. Moda pra vocês. Tudinho. Tem mais gente escutando nós, rapaz. Tem mais gente escutando nós. Quem é que tá ouvindo a gente aqui? É, deixa eu ver aqui. Heleno. Heleno tá escutando nós, né, Heleno? Que Deus abençoe aí. Que Deus abençoe sempre. Manda pra vocês aí. Daqui a pouco eu volto.

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11: Sou Ju, eu, 6:02, Alvorada Sertaneja no ar. Aí um abraço pro Heleno Mota, lá da Vila Rondina 1. Alô, Heleno, Jardim Rondina 1, aquele abraço. Ele mandando a programação aí pro amigo João Paulino do Bonanza e Paulinho Duarte. Aquele abraço aí aos nossos amigos, principalmente Heleno Mota, lá da Vila Rondina 1, ouvindo a programação da Boa Nova, especialmente a Alvorada Sertaneja. Obrigado, amigão. Aquele abraço.
12: Viola.
11: Dona Santina Mafé pediu uma música. Os Dois Mineiros vai cantar o aniversário do meu pai. É, música boa, né? Vamos tocar daqui a pouquinho. Também tem Pedro Bento, Zé da Estrada, Seresteiro. E tem Liu e Léo, Buscando a Felicidade. Três modão aí para vocês, né? Escutar daqui a pouquinho, né? Vamos tocar aí para vocês, quando são 6:03. Lembrando a programação de hoje, aqui da Rádio Boa Nova, daqui a pouquinho, depois da Alvorada Sertaneja, tem o Santo Terço, 6:25, às 7 da manhã, tem Antônio Carlos com Manhã Show, notícias e música. Depois tem a União das Rádios MS, né, a Farcom, as rádios de Mato Grosso, com as suas notícias de todas as cidades, notícias locais. A seguir tem Padre Reginaldo Manzotti, Experiência de Deus. Às 10 tem Mário Júnior com Mais Show. Às 12 tem Cida Guiar com Almoçando com Música. Às 14 tem ele, o Ratinho, o meu amigo Carlito Machado com Top Mania. Às 16, Negão da Arapuca. Abraço, Negão. Já tá de ouvido, escutejando nós. Esposa Dona Clarinda, aquele é super abraço no Jardim Itália. É, o Negão da Arapuca apresenta no Ponteio da Viola. Às 19 tem ele, o Pastor André, com Conexão Gospel. Às 19h, programação de hoje, para você aqui na Boa Nova FM. Quando são 6:04, canta bonito para nós as músicas que já mencionei. Quando são 6:04.

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0: Muito bem, são 6 horas e 15 minutos, 6 e 15. Aí, vamos chegando ao final da Alvorada Sertaneja, na segunda-feira, 25 de maio de 2026. Prometendo voltar amanhã, se Deus quiser, terçaremos aqui com mais Alvorada Sertaneja a partir das 4h30 da manhã. Muito obrigado a todos aí que fizeram companhia nesta manhã comigo aqui na Alvorada Sertaneja, na Rádio Boa Nova, 87,9 FM, mais feliz de Dourados. É isso aí. Encerra para nós hoje Rio Negro e Solimões, A Gente Se Entrega. Tem Correinha, Amor de Peão, se der tempo a gente toca dela e da linha Chora, Chora Violão. Se não der, a gente vai, porque agora daqui a pouquinho tem o Santo Terço. Gente, muito obrigado a todos aí, que Deus abençoe a cada um e todos que estiveram na audiência e aqueles que não estiveram também. Né? Que Deus abençoe a todos, dê uma ótima, abençoada semana. Até amanhã, se Deus quiser. Tchau, fui!
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0: dia, queridos e amados ouvintes da Rádio Boa Nova, que a paz de Jesus, o amor de Maria, esteja entrando em cada lar, em cada coração, em cada família. Primeiramente, agradecendo, louvando a Deus por nos conceder a graça de mais um dia, de mais uma semana. Bom dia, João.
1: Bom dia, Luciano. Bom dia a todos os radiovintes que vão nos acompanhar o Santo Terço hoje e a semana toda, né? Rezar. E que o fogo do Espírito Santo esteja no coração de cada um. Amém?
0: Amém. E assim nós clamamos, abrimos nossos corações, abrimos as portas da nossa casa, nosso ambiente de trabalho e pedimos, hein, Senhor, derrama o Teu Santo Espírito no meio de nós, com unção de cura, de libertação. Vem com o Teu Santo Espírito, com fogo abrasador, preencher todo o nosso ser, toda a nossa alma. Pedimos, Espírito Santo, seus dons preciosos. Pedimos, Espírito Santo, que venha animar tantos corações, tantas pessoas desanimadas, abatidas. Em Pentecoste, vivemos celebração linda de Pentecoste. E nos preenchemos da graça e da unção do Espírito, que possamos também transbordar a todos os que nos encontram essa graça, essa unção do Espírito Santo de Deus. Permita que o Espírito Santo se adentre na sua casa, no seu ambiente de trabalho, no seu coração. Que esse Espírito Santo de Deus venha animar tantas pessoas que passam pela depressão, pela ansiedade. Tantas pessoas sofrendo a dor da perda de um ente querido. Tantos corações lutados. Vem, Espírito Santo de Deus, vem sobre cada um de nós. Nos dar força, nos dar coragem para continuar a nossa caminhada. Por isso clamamos juntos, vinde Espírito Santo, enchei os corações dos vossos fiéis e acendei neles o fogo do vosso amor. Enviai o vosso Espírito e tudo será criado e renovareis a face da terra. Oremos, ó Deus que instruíste os corações dos vossos fiéis, com a luz do Espírito Santo, fazei que apreciemos retamente todas as coisas, segundo o mesmo Espírito, e gozemos sempre da sua consolação. Por Cristo Senhor nosso. Amém.

0: E assim, preenchidos pelos seus dons do Espírito Santo, com fé, com amor, confiança e esperança, iniciemos nosso momento de oração, pelo sinal da Santa Cruz. Livrai-nos, Deus, nosso Senhor, dos nossos inimigos, em nome do Pai, do Filho e do Espírito Santo. Amém. Divino Jesus, nós oferecemos este terço que vamos rezar contemplando os mistérios de nossa redenção. Concedei-nos, por intercessão de Maria, vossa Mãe Santíssima, a quem dirigimos as virtudes necessárias para bem rezá-lo e a graça de ganharmos as indulgências dessa santa devoção. Particularmente, oferecemos em desagravo dos pecados cometidos contra o Sacratíssimo Coração de Jesus, Imaculado Coração de Maria. Rezemos pela paz do mundo, pela conversão de todos nós, pecadores, e por todas as almas. Creio em Deus, Pai Todo-Poderoso, Criador do céu e da terra, e em Jesus Cristo, seu único Filho, nosso Senhor, que foi concebido pelo poder do Espírito Santo, nasceu da Virgem Maria, padeceu sob Pôncio Pilatos, foi crucificado, morto e sepultado, desceu à mansão dos mortos, ressuscitou o terceiro dia, subiu aos céus, está sentado à direita de Deus Pai Todo-Poderoso, donde há de vir julgar os vivos e os mortos. Creio no Espírito Santo, na Santa Igreja Católica, na comunhão dos santos, na remissão dos pecados, na ressurreição da carne, na vida eterna. Amém. Pai nosso que estás no céu, santificado seja o vosso nome. Venha a nós o vosso reino, seja feita a vossa vontade, assim na terra como no céu.
1: O pão nosso de cada dia nos dai hoje, perdoai as nossas ofensas, assim como nós perdoamos a quem nos tem ofendido, e não nos deixeis cair em tentação, mas livrai-nos do mal. Amém.
0: Ave Maria, cheia de graça, o Senhor é convosco, bendita sois vós entre as mulheres, e bendito é o fruto do vosso ventre, Jesus.
1: Santa Maria, Mãe de Deus, rogai por nós, os pecadores, agora e na hora de nossa morte. Amém.
0: Ave Maria, cheia de graça, o Senhor é convosco. Bendita sois vós entre as mulheres. Bendito é o fruto do vosso ventre, Jesus.
1: Santa Maria, Mãe de Deus, rogai por nós, os pecadores, agora e na hora de nossa morte. Amém.
0: Ave Maria, cheia de graça, o Senhor é convosco, bendita sois vós entre as mulheres, e bendito é o fruto do vosso ventre, Jesus.
1: Santa Maria, Mãe de Deus, rogai por nós, os pecadores, agora e na hora de nossa morte. Amém.
0: Glória ao Pai, ao Filho, ao Espírito Santo,
1: como era no princípio, agora e sempre. Amém.
0: Ó meu Jesus,
1: perdoai e livrai do fogo do inferno, levai as almas todas para o céu e socorrei principalmente as que mais precisarem da vossa misericórdia.
0: São João Batista,
1: rogai por nós.
0: Nossa Senhora Rainha da Paz,
1: rogai por nós.
0: Nossa Senhora Aparecida,
1: rogai por nós.
0: Sagrado Coração de Jesus,
1: nós temos confiança em vós.
0: Rezando conosco, minha amiga lá do Parque Nova Dourados, a Romualda, os filhos de Andinha e Elieps, que te abençoe grandemente, Romualda, toda a família. Dalva Costa em Campo Grande, rezando conosco, esposa de imigrantes e toda a família, que Deus abençoe Dalva. Aqui em Dourados, Paulinho Costa, Dona Maria de Lourdes, Diz Costa, toda a família, que Deus abençoe grandemente, Vanilton, que Deus abençoe a todos. Reza conosco também Silvio Ribas e Carlos Ojeda, que é do Água Boa, que Deus abençoe grandemente, Silvio e Carlos, toda a família. Sônia Mara, que está conosco sempre, o Zenildo, Tiago, Angelina, Leonardo, toda a família, que Deus abençoe. E sempre, Dona Leonora, seu Francisco, mamãe da Sônia Mara, também sempre unida a nós em oração, Deus abençoe grandemente. Dona Clarinda, esposa do Negão da Arapuca, toda a família. Heleno, lá da Vila Irandira 1, Heleno Mota, que Deus abençoe você e toda a sua família. Fátima Gomes, acompanhando pelo aplicativo lá em Amambai, que Deus abençoe, Fátima, você e toda a sua família. Dona Iraci, seu Wilson, aqui no Parque Alvorada, Deus abençoe sempre. Marlene Castanheira, rezando conosco, em oração por sua filha, que tem uma semana e abençoada hoje e sempre, muitas bênçãos. Deus abençoe você, Marlene Castanheira, e toda a sua família, que Maria esteja intercedendo. O Yara Finke, a paz de Jesus, Yara Morte Maria, para você e toda a sua família, seu Ladir, Dona Amélia, filho dela, Otávio Augusto, que Deus abençoe grandemente. Ivanete Lúcia, acompanhando pelo aplicativo também, lá em Novo Horizonte do Sul. Bom dia, paz de Jesus, amor de Maria, Deus abençoe, Ivanete, você e toda a sua família. Deonilde, também rezando conosco lá em Cláudia, Mato Grosso, pelo aplicativo. Que Deus abençoe você, Deonilde, seu Pedro e toda a família. Miriam Cléia, rezando conosco, toda a sua família, esposa do Dr. Lá, que Deus abençoe grandemente. Adelaide, lá do Clima, que também rezando conosco. Deus abençoe você, Adelaide, toda a sua família. Zelinda da Setioca, rezando conosco. Deus abençoe, Zelinda, grandemente você e toda a sua família. Coloco também em oração todos os trabalhos, projetos da Rádio Boa Nova, todas as pessoas que estão aqui à frente desse trabalho. Rezemos pelo nosso Brasil, pelos nossos governantes, pelas nações que estão em conflito de guerra. Rezemos, amados, por toda a nossa igreja, pelo nosso Papa Leão, pelo nosso Bispo Dom Henrique e os bispos do mundo inteiro. Rezemos também por todas as pessoas que estão desempregadas, por aquelas que estão acamados, estão no leito de hospital, em casa. Rezemos também pelos nossos padres, principalmente nosso pároco Padre Alex, pelo Padre Beto e todo o clero, enfim. João também tem as suas intenções.
1: O Santo Terço hoje, né? Colocar todos os meus familiares, colocar a esposa Lourdes, os filhos João Vitor, Luiz Carlos, Franciele, as noras, Ana Paula, a Cláudia, o Jean Carlos, rezar pelas netas, os netos, que Maria Santíssima possa estar abençoando cada um deles, dando a graça que tanto necessita. Colocar também pelo meu trabalho, as pessoas que lá trabalham comigo, aqueles que vão buscar o nosso trabalho lá, que encontram um trabalho com dignidade, um atendimento bom, que Maria Santíssima possa abençoar cada um deles. Colocar também pelo pároco da paróquia Rainha dos Apóstolos, Padre Ademir, vigário Padre Fernando, Diácono Nilson, Diácono Adriano, que Maria Santíssima possa estar sempre abençoando eles, colocando eles em oração, pela filhinha do Diácono Nilson, do Diácono Adriano, que estava internada, que Maria Santíssima visitou, derramou uma gota das suas bênçãos, que Maria Santíssima abençoe cada um de nós. Colocar também as pessoas que estão com depressão, aquelas que estão precisando de uma graça, de um alívio espiritual, que Maria Santíssima possa estar visitando, pela saúde da minha sogra Angelina, ali na W14, na casa da comadre Odete, com o padre Jair, que seja perseverante, tenha paciência, que Maria Santíssima possa estar sempre abençoando e dando essa disponibilidade de estar cuidando do idoso. Amém?
0: Amém. Rezando conosco, a Lica Matos. Deus abençoe, Lica, você e toda a sua família, seu tio, Dona Benícia. E ela te desejando uma abençoada semana, nosso trabalho, as nossas famílias. Deus abençoe grandemente, amiga, você e todos os seus familiares. Sônia Marita coloca aqui, os esposos Zenildo, filho Leonardo, Tiago, Angelina, mãe Leonora, padrasto Francisco, por todos os catequistas, catequizandos da nossa paróquia, da nossa cidade, por todos os doentes, todos que nos pedem orações. Deus abençoe a Sônia e toda a sua família. Domingas, rezando conosco, a W12, o texto por toda a sua família. Que Deus abençoe Domingas e todas as famílias também pela conversão. Deus abençoe você, seu Chico, seu esposo e todos os seus familiares. Que Deus abençoe grandemente. Coloco também a minha vida, minha saúde, meu trabalho, a saúde da minha mãe, da minha irmã, de todos os irmãos, sobrinhos, todos, pelo Edson, pela Érica, que está em casa, a saúde da Érica. Deus abençoe grandemente. E cada irmão que está unido a nós em oração. Dona Linda Mari, que Deus abençoe toda a família. Coloque em oração também todos os nossos irmãos e irmãs que neste momento colocam as pessoas em oração, estão em oração pelos outros, pelas suas famílias. Dona Terezinha Blanco, toda a sua família, pela saúde da Dona Luzia, que é da W9, toda a família, tudo Virgo, Dona Rita, que Deus abençoe grandemente, porque assim vamos contemplar e rezar o primeiro mistério.

0: Pai nosso que estais nos céus, santificado seja o vosso nome, e venha a nós o vosso reino, e seja feita a vossa vontade, assim na terra como nos céus.
1: O pão nosso de cada dia nos dai hoje, perdoai as nossas ofensas, assim como nós perdoamos a quem nos tem ofendido, e não nos deixeis cair em tentação, mas livrai-nos do mal. Amém.
0: Ave Maria, cheia de graça, o Senhor é convosco. Bendita sois vós entre as mulheres, e bendito é o fruto do vosso ventre, Jesus.
1: Santa Maria, Mãe de Deus, rogai por nós, pecadores, agora e na hora da nossa morte. Amém.
0: Ave Maria, cheia de graça, o Senhor é convosco. Bendita sois vós entre as mulheres, e bendito é o fruto do vosso ventre, Jesus.
1: Santa Maria, Mãe de Deus, rogai por nós, pecadores, agora e na hora da nossa morte. Amém.
0: Ave Maria, cheia de graça, o Senhor é convosco. Bendita sois vós entre as mulheres, e bendito é o fruto do vosso ventre, Jesus.
1: Santa Maria, Mãe de Deus, rogai por nós, pecadores, agora e na hora da nossa morte. Amém.
0: Ave Maria, cheia de graça, o Senhor é convosco. Bendita sois vós entre as mulheres, e bendito é o fruto do vosso ventre, Jesus.
1: Santa Maria, Mãe de Deus, rogai por nós, pecadores, agora e na hora da nossa morte. Amém.
0: Ave Maria, cheia de graça, o Senhor é convosco. Bendita sois vós entre as mulheres, e bendito é o fruto do vosso ventre, Jesus.
1: Santa Maria, Mãe de Deus, rogai por nós, pecadores, agora e na hora da nossa morte. Amém.
0: Ave Maria, cheia de graça, o Senhor é convosco. Bendita sois vós entre as mulheres, e bendito é o fruto do vosso ventre, Jesus.
1: Santa Maria, Mãe de Deus, rogai por nós, pecadores, agora e na hora da nossa morte. Amém.
0: Ave Maria, cheia de graça, o Senhor é convosco. Bendita sois vós entre as mulheres, e bendito é o fruto do vosso ventre, Jesus.
1: Santa Maria, Mãe de Deus, rogai por nós, pecadores, agora e na hora da nossa morte. Amém.
0: Ave Maria, cheia de graça, o Senhor é convosco. Bendita sois vós entre as mulheres, e bendito é o fruto do vosso ventre, Jesus.
1: Santa Maria, Mãe de Deus, rogai por nós, pecadores, agora e na hora da nossa morte. Amém.
0: Ave Maria, cheia de graça, o Senhor é convosco. Bendita sois vós entre as mulheres, e bendito é o fruto do vosso ventre, Jesus.
1: Santa Maria, Mãe de Deus, rogai por nós, pecadores, agora e na hora da nossa morte. Amém.
0: Ave Maria, cheia de graça, o Senhor é convosco. Bendita sois vós entre as mulheres, e bendito é o fruto do vosso ventre, Jesus.
1: Santa Maria, Mãe de Deus, rogai por nós, pecadores, agora e na hora da nossa morte. Amém.
0: Glória ao Pai, ao Filho e ao Espírito Santo.
1: Como era no princípio, agora e sempre. Amém.
0: Ó meu Jesus,
1: perdoai-nos, livrai do fogo do inferno, levai as almas todas para o céu. E socorrei principalmente as que mais precisarem da vossa misericórdia.
0: Nossa Senhora, Rainha dos Apóstolos,
1: rogai por nós.
0: Nossa Senhora do Rosário,
1: rogai por nós.
0: Sagrado Coração de Jesus,
1: nós temos confiança em vós. A Cida Guiar está rezando conosco, colocando em oração pela sua loja, pela saúde da Dona Neuza, pela Bruna, na volta ao trabalho, e a Jennifer e a Jeane. Deus abençoe você, Cida, que Maria acolha esses seus pedidos e leve até o coração de Jesus. Todete também rezando conosco lá no quarto plano, toda a família. Um abraço para o Esmeraldo, no quarto plano, a Odete, irmã Dais, o Esmeraldo, aqui na Água Boa. A Leane, irmã, aliás, a Tânia, irmã da Leane, aqui da Água Boa, que Deus abençoe a Tânia e toda a família. Seu Duvido, Dona Rita, já falei, Dona Maria Lúcia Cardoso, Zé Cardoso, César conosco, Dona Maria Barbosa, ali da W9, lá na W15, a Nilce, Zé Pedro, Maria José, José, Fatalino, esposa Lenir, que Deus abençoe a todos grandemente. Contemplamos e rezemos o segundo mistério.

0: Pai nosso que estás no céu, santificado seja o vosso nome, venha a nós o vosso reino, seja feita a vossa vontade, assim na terra como no céu.
1: O pão nosso de cada dia nos dai hoje, perdoai as nossas ofensas, assim como nós perdoamos a quem nos tem ofendido, e não nos deixeis cair em tentação, mas livrai-nos do mal. Amém.
0: Ave Maria, cheia de graça, o Senhor é convosco. Bendita sois vós entre as mulheres, e bendito é o fruto do vosso ventre, Jesus.
1: Santa Maria, Mãe de Deus, rogai por nós, os pecadores, agora e na hora de nossa morte. Amém.
0: Ave Maria, cheia de graça, o Senhor é convosco. Bendita sois vós entre as mulheres, e bendito é o fruto do vosso ventre, Jesus.
1: Santa Maria, Mãe de Deus, rogai por nós, os pecadores, agora e na hora de nossa morte. Amém.
0: Ave Maria, cheia de graça, o Senhor é convosco. Bendita sois vós entre as mulheres, e bendito é o fruto do vosso ventre, Jesus.
1: Santa Maria, Mãe de Deus, rogai por nós, os pecadores, agora e na hora de nossa morte. Amém.
0: Ave Maria, cheia de graça, o Senhor é convosco. Bendita sois vós entre as mulheres, e bendito é o fruto do vosso ventre, Jesus.
1: Santa Maria, Mãe de Deus, rogai por nós, os pecadores, agora e na hora de nossa morte. Amém.
0: Ave Maria, cheia de graça, o Senhor é convosco. Bendita sois vós entre as mulheres, bendito é o fruto do vosso ventre, Jesus.
1: Santa Maria, Mãe de Deus, rogai por nós, os pecadores, agora e na hora de nossa morte. Amém.
0: Ave Maria, cheia de graça, o Senhor é convosco. Bendita sois vós entre as mulheres, bendito é o fruto do vosso ventre, Jesus.
1: Santa Maria, Mãe de Deus, rogai por nós, os pecadores, agora e na hora de nossa morte. Amém.
0: Ave Maria, cheia de graça, o Senhor é convosco. Bendita sois vós entre as mulheres, bendito é o fruto do vosso ventre, Jesus.
1: Santa Maria, Mãe de Deus, rogai por nós, os pecadores, agora e na hora de nossa morte. Amém.
0: Ave Maria, cheia de graça, o Senhor é convosco. Bendita sois vós entre as mulheres, e bendito é o fruto do vosso ventre, Jesus.
1: Santa Maria, Mãe de Deus, rogai por nós, os pecadores, agora e na hora de nossa morte. Amém.
0: Ave Maria, cheia de graça, o Senhor é convosco. Bendita sois vós entre as mulheres, bendito é o fruto do vosso ventre, Jesus.
1: Santa Maria, Mãe de Deus, rogai por nós, os pecadores, agora e na hora de nossa morte. Amém.
0: Ave Maria, cheia de graça, o Senhor é convosco. Bendita sois vós entre as mulheres, bendito é o fruto do vosso ventre, Jesus.
1: Santa Maria, Mãe de Deus, rogai por nós, os pecadores, agora e na hora de nossa morte. Amém.
0: Glória ao Pai, ao Filho e ao Espírito Santo.
1: Como era no princípio, agora e sempre. Amém.
0: Ó meu Jesus,
1: perdoai e livrai do fogo do inferno, levai as almas todas para o céu e socorrei principalmente as que mais precisarem da vossa misericórdia.
0: Nossa Senhora de Fátima,
1: rogai por nós.
0: Sagrado Coração de Jesus,
1: nós temos confiança em vós.
0: Qualquer oração também, toda pela saúde da Marlene Guimarães, lá do Parque dos Coqueiros, Valdeir Sanches, da Comunidade Nacional de Lourdes, pela saúde também da Dona Valéria Reis, Deus abençoe. Seu José Sancha, Fátima, Dona Alice, que é da Rua Rio Brilhante, Dona Irene, Dona Dirce, ali da Rua 20 de Dezembro, Dona Cida Reginaldo, também aqui da W7, todos os meus afiliados e afiliadas com suas famílias, Dona Mercedes, seu Francisco, Nilson, a Elza, Francisco Galim, seu Cícero, que Deus abençoe grandemente. Também pela Dona Antônia Garcia, que é da W12, Deus abençoe grandemente Dona Antônia e toda a sua família, que Jesus fortaleça cada vez mais. Saúde da Dona Maria Rosa, também do Oscar Martins, da Tamires, do Márcio, que Deus abençoe a todos grandemente. Assim nós vamos contemplar e rezar o terceiro mistério.

0: Pai nosso que estais nos céus, santificado seja o vosso nome, e venha a nós o vosso reino, e seja feita a vossa vontade, assim na terra como nos céus.
1: O pão nosso de cada dia nos dai hoje, perdoai as nossas ofensas, assim como nós perdoamos a quem nos tem ofendido, e não nos deixeis cair em tentação, mas livrai-nos do mal. Amém.
0: Ave Maria, cheia de graça, o Senhor é convosco. Bendita sois vós entre as mulheres, e bendito é o fruto do vosso ventre, Jesus.
1: Santa Maria, Mãe de Deus, rogai por nós, pecadores, agora e na hora da nossa morte. Amém.
0: Ave Maria, cheia de graça, o Senhor é convosco. Bendita sois vós entre as mulheres, e bendito é o fruto do vosso ventre, Jesus.
1: Santa Maria, Mãe de Deus, rogai por nós, pecadores, agora e na hora da nossa morte. Amém.
0: Ave Maria, cheia de graça, o Senhor é convosco. Bendita sois vós entre as mulheres, e bendito é o fruto do vosso ventre, Jesus.
1: Santa Maria, Mãe de Deus, rogai por nós, pecadores, agora e na hora da nossa morte. Amém.
0: Ave Maria, cheia de graça, o Senhor é convosco. Bendita sois vós entre as mulheres, e bendito é o fruto do vosso ventre, Jesus.
1: Santa Maria, Mãe de Deus, rogai por nós, pecadores, agora e na hora da nossa morte. Amém.
0: Ave Maria, cheia de graça, o Senhor é convosco. Bendita sois vós entre as mulheres, e bendito é o fruto do vosso ventre, Jesus.
1: Santa Maria, Mãe de Deus, rogai por nós, pecadores, agora e na hora da nossa morte. Amém.
0: Ave Maria, cheia de graça, o Senhor é convosco. Bendita sois vós entre as mulheres, e bendito é o fruto do vosso ventre, Jesus.
1: Santa Maria, Mãe de Deus, rogai por nós, pecadores, agora e na hora da nossa morte. Amém.
0: Ave Maria, cheia de graça, o Senhor é convosco. Bendita sois vós entre as mulheres, e bendito é o fruto do vosso ventre, Jesus.
1: Santa Maria, Mãe de Deus, rogai por nós, pecadores, agora e na hora da nossa morte. Amém.
0: Ave Maria, cheia de graça, o Senhor é convosco. Bendita sois vós entre as mulheres, e bendito é o fruto do vosso ventre, Jesus.
1: Santa Maria, Mãe de Deus, rogai por nós, pecadores, agora e na hora da nossa morte. Amém.
0: Ave Maria, cheia de graça, o Senhor é convosco. Bendita sois vós entre as mulheres, e bendito é o fruto do vosso ventre, Jesus.
1: Santa Maria, Mãe de Deus, rogai por nós, pecadores, agora e na hora da nossa morte. Amém.
0: Ave Maria, cheia de graça, o Senhor é convosco. Bendita sois vós entre as mulheres, e bendito é o fruto do vosso ventre, Jesus.
1: Santa Maria, Mãe de Deus, rogai por nós, pecadores, agora e na hora da nossa morte. Amém.
0: Glória ao Pai, ao Filho e ao Espírito Santo.
1: Como era no princípio, agora e sempre. Amém.
0: Ó meu Jesus,
2: perdoai, livrai do fogo do inferno, levai as almas todas para o céu, e socorrei principalmente as que mais precisarem da vossa misericórdia.
0: Nossa Senhora de Lourdes,
1: rogai por nós.
0: São Joaquim e Santa Ana,
1: rogai por nós.
0: Sagrado Coração de Jesus,
1: nós temos confiança em vós. Contemplamos e rezemos o quarto mistério.
3: No

0: Pai nosso que estais no céu, santificado seja o vosso nome, venha a nós o vosso reino, seja feita a vossa vontade, assim na terra como no céu.
1: O pão nosso de cada dia nos dai hoje, perdoai as nossas ofensas, assim como nós perdoamos a quem nos tem ofendido, e não nos deixeis cair em tentação, mas livrai-nos do mal. Amém.
0: Ave Maria, cheia de graça, o Senhor é convosco, bendita sois vós entre as mulheres, bendito é o fruto do vosso ventre, Jesus.
1: Santa Maria, Mãe de Deus, rogai por nós, os pecadores, agora e na hora de nossa morte. Amém.
0: Ave Maria, cheia de graça, o Senhor é convosco, bendita sois vós entre as mulheres, e bendito é o fruto do vosso ventre, Jesus.
1: Santa Maria, Mãe de Deus, rogai por nós, os pecadores, agora e na hora de nossa morte. Amém.
0: Ave Maria, cheia de graça, o Senhor é convosco, bendita sois vós entre as mulheres, bendito é o fruto do vosso ventre, Jesus.
1: Santa Maria, Mãe de Deus, rogai por nós, os pecadores, agora e na hora de nossa morte. Amém.
0: Santa Maria, Ave Maria, cheia de graça, o Senhor é convosco, bendita sois vós entre as mulheres, bendito é o fruto do vosso ventre, Jesus.
1: Santa Maria, Mãe de Deus, rogai por nós, os pecadores, agora e na hora de nossa morte. Amém.
0: Ave Maria, cheia de graça, o Senhor é convosco, bendita sois vós entre as mulheres, bendito é o fruto do vosso ventre, Jesus.
1: Santa Maria, Mãe de Deus, rogai por nós, os pecadores, agora e na hora de nossa morte. Amém.
0: Ave Maria, cheia de graça, o Senhor é convosco, bendita sois vós entre as mulheres, bendito é o fruto do vosso ventre, Jesus.
1: Santa Maria, Mãe de Deus, rogai por nós, os pecadores, agora e na hora de nossa morte. Amém.
0: Ave Maria, cheia de graça, o Senhor é convosco, bendita sois vós entre as mulheres, bendito é o fruto do vosso ventre, Jesus.
1: Santa Maria, Mãe de Deus, rogai por nós, os pecadores, agora e na hora de nossa morte. Amém.
0: Ave Maria, cheia de graça, o Senhor é convosco, bendita sois vós entre as mulheres, bendito é o fruto do vosso ventre, Jesus.
1: Santa Maria, Mãe de Deus, rogai por nós, os pecadores, agora e na hora de nossa morte. Amém.
0: Ave Maria, cheia de graça, o Senhor é convosco, bendita sois vós entre as mulheres, bendito é o fruto do vosso ventre, Jesus.
1: Santa Maria, Mãe de Deus, rogai por nós, os pecadores, agora e na hora de nossa morte. Amém.
0: Ave Maria, cheia de graça, o Senhor é convosco, bendita sois vós entre as mulheres, bendito é o fruto do vosso ventre, Jesus.
1: Santa Maria, Mãe de Deus, rogai por nós, os pecadores, agora e na hora de nossa morte. Amém.
0: Glória ao Pai, ao Filho e ao Espírito Santo.
1: Como era no princípio, agora e sempre. Amém.
0: Ó meu Jesus,
1: perdoai e livrai do fogo do inferno, levai as almas todas para o céu e socorrei principalmente as que mais precisarem da vossa misericórdia.
0: Nossa Senhora do Perpétuo Socorro,
1: rogai por nós.
0: Sagrado Coração de Jesus,
1: nós temos confiança em vós.
0: Contemplamos e rezemos o quinto mistério para todos os irmãos e irmãs, todos que estão rezando, que eles estão sendo colocados em oração. Mesmo que eu não disse o seu nome, mas Maria conhece, Deus sabe, conhece as suas necessidades e do que você precisa. Confie e acredita na intercessão de Nossa Senhora.

0: Pai nosso que estais nos céus, santificado seja o vosso nome, e venha a nós o vosso reino, e seja feita a vossa vontade, assim na terra como nos céus.
1: O pão nosso de cada dia nos dai hoje, perdoai as nossas ofensas, assim como nós perdoamos a quem nos tem ofendido, e não nos deixeis cair em tentação, mas livrai-nos do mal. Amém.
0: Ave Maria, cheia de graça, o Senhor é convosco. Bendita sois vós entre as mulheres, e bendito é o fruto do vosso ventre, Jesus.
1: Santa Maria, Mãe de Deus, rogai por nós, pecadores, agora e na hora da nossa morte. Amém.
0: Ave Maria, cheia de graça, o Senhor é convosco. Bendita sois vós entre as mulheres, e bendito é o fruto do vosso ventre, Jesus.
1: Santa Maria, Mãe de Deus, rogai por nós, pecadores, agora e na hora da nossa morte. Amém.
0: Ave Maria, cheia de graça, o Senhor é convosco. Bendita sois vós entre as mulheres, e bendito é o fruto do vosso ventre, Jesus.
1: Santa Maria, Mãe de Deus, rogai por nós, pecadores, agora e na hora da nossa morte. Amém.
0: Ave Maria, cheia de graça, o Senhor é convosco. Bendita sois vós entre as mulheres, e bendito é o fruto do vosso ventre, Jesus.
1: Santa Maria, Mãe de Deus, rogai por nós, pecadores, agora e na hora da nossa morte. Amém.
0: Ave Maria, cheia de graça, o Senhor é convosco. Bendita sois vós entre as mulheres, e bendito é o fruto do vosso ventre, Jesus.
1: Santa Maria, Mãe de Deus, rogai por nós, pecadores, agora e na hora da nossa morte. Amém.
0: Ave Maria, cheia de graça, o Senhor é convosco. Bendita sois vós entre as mulheres, e bendito é o fruto do vosso ventre, Jesus.
1: Santa Maria, Mãe de Deus, rogai por nós, pecadores, agora e na hora da nossa morte. Amém.
0: Ave Maria, cheia de graça, o Senhor é convosco. Bendita sois vós entre as mulheres, e bendito é o fruto do vosso ventre, Jesus.
1: Santa Maria, Mãe de Deus, rogai por nós, pecadores, agora e na hora da nossa morte. Amém.
0: Ave Maria, cheia de graça, o Senhor é convosco. Bendita sois vós entre as mulheres, e bendito é o fruto do vosso ventre, Jesus.
1: Santa Maria, Mãe de Deus, rogai por nós, pecadores, agora e na hora da nossa morte. Amém.
0: Ave Maria, cheia de graça, o Senhor é convosco. Bendita sois vós entre as mulheres, e bendito é o fruto do vosso ventre, Jesus.
1: Santa Maria, Mãe de Deus, rogai por nós, pecadores, agora e na hora da nossa morte. Amém.
0: Ave Maria, cheia de graça, o Senhor é convosco. Bendita sois vós entre as mulheres, e bendito é o fruto do vosso ventre, Jesus.
1: Santa Maria, Mãe de Deus, rogai por nós, pecadores, agora e na hora da nossa morte. Amém.
0: Glória ao Pai, ao Filho e ao Espírito Santo.
1: Como era no princípio, agora e sempre. Amém.
0: Ó meu Jesus, perdoai, livrai do fogo do inferno, levai as almas todas para o céu, e socorrei principalmente as que mais precisarem da vossa misericórdia. Nossa Senhora da Imaculada Conceição,
1: rogai por nós.
0: Nossa Senhora de Fátima,
1: rogai por nós.
0: Sagrado Coração de Jesus,
1: nós temos confiança em vós.
0: Jesus, manso e humilde de coração,
1: fazei do nosso coração semelhante ao vosso.

0: Agradecimento e infinitas graças vos damos, soberana Rainha, pelos benefícios que todos os dias recebemos de vossas mãos liberais. Dignai-vos agora e para sempre, tomai debaixo de vosso poderoso amparo, e para mais vos obrigarmos, vos saudamos com a salve Rainha. Salve Rainha, Mãe da Misericórdia, vida, doçura e esperança nossa salve. A vós bradamos, degredados filhos de Eva, a vós suspirando e gemendo e chorando neste vale de lágrimas, ea, pois, advogada nossa, esses vossos olhos misericordiosa nos volvei, e depois desse desterro, mostrai-nos Jesus, bendito é o fruto do vosso ventre, ó clemente e ó piedosa, ó doce sempre Virgem Maria, rogai por nós, Santa Mãe de Deus,
1: para que sejamos dignos das promessas de Cristo. Amém.
0: Santo anjo do Senhor, meu zeloso e guardador, se a ti me confiou a piedade divina, sempre me rege, me guarde, me governe, me ilumine. Amém.
1: Levanta-se, Deus, por intercessão da bem-aventurada Virgem Maria, São Miguel Arcanjo e de todas as milícias celestes,
0: e que sejam dispersos seus inimigos, e que fuja de vossa face todos que vos odeiam. Em nome do Pai, do Filho e do Espírito Santo. Amém. Louvado seja nosso Senhor Jesus Cristo.
1: Para sempre seja louvado, e sua mãe Maria Santíssima também. Obrigado, João, pela participação. Tenha com sua família, todos lá da João Celeria, uma abençoada semana.
0: Muito obrigado, Luciano, para você também. Uma ótima semana. Que Maria Santíssima possa estar sempre abençoando, agraciando com seus dons todo mundo. Amém?
1: Amém. Não desligue o seu rádio. Vem aí, Antônio Carlos Luiz, com Manhã Show. Que todos nós possamos ter esse dia, essa semana abençoada. Na paz de Jesus e no amor de Maria.
0: Amém. Amém.

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0: Antônio Carlos.
6: 7:08, 7:08, sou eu. Bom dia com todo carinho, bom dia com esperança e fé. Bom dia para você que nos acompanha todas as manhãs na Rádio Boa Nova FM 87,9, www.boanova87.fm.br. Hoje é segunda-feira, gente, estamos começando um novo ciclo, uma nova semana, 25 de maio 2026, estamos na semana fechando maio, já está chegando junho e as festas juninas, não é mesmo? Estamos já na metade do ano praticamente. Parabéns aos aniversariantes de hoje, que Deus abençoe grandemente aí, imensamente, muita paz, muita luz, muitas conquistas aos aniversariantes de hoje. Manhã Show comigo, Antônio Carlos Ruiz, com Luciano, a direção do amigão Alcides. A você, minha amiga, meu amigo de todas as manhãs, uma ótima segunda-feira, uma excelente semana, que Deus nos abençoe imensamente.

todas as grandes conquistas começaram por parecer impossíveis de alcançar. Mas houve aqueles que nunca desistiram e chegaram lá. Seja você um desses guerreiros de sucesso. Procure acreditar sempre, mesmo tropeçando e caindo várias vezes. Não desista nem desanime com as derrotas, pois elas lhe darão aprendizados e com elas você ficará mais forte. Lembre-se que o fracasso só é realidade para quem parar de tentar. Às vezes a gente não entende os recados de Deus, mas dentro de cada um de nós, em mim, em você, em todos nós, existe uma fortaleza que muitas vezes nós não entendemos. Como superar os problemas que surgem no cotidiano? Mas se você parar, você pode até recuar. A sua estratégia não foi legal? Reprograme-se. Tente de novo quantas vezes necessária. Você pode ter certeza. Deus não desiste de nenhum de nós. E Ele estará contigo em todas as suas tentativas, até que você chegue ao seu objetivo. Eu tenho escrito algumas mensagens que tornaram-se músicas através da inteligência artificial e através do amigo poeta e compositor Moisés Crestani, quem tem feito esse trabalho. E apesar de algumas restrições com a inteligência artificial, tem me ajudado bastante. E algumas letras têm surgido e através delas as músicas. E eu quero compartilhar com vocês uma dessas músicas que eu tenho compartilhado. Deus comigo é bom. Foi a primeira música que o Moisés Crestani, nessa linha, musicou na inteligência artificial. E eu quero compartilhar com vocês com todo carinho. Minha música, Deus comigo é bom.

0: 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Sete horas mais 15 minutos, 7:15, bom dia. Amanhã show comigo, Antônio Carlos Ruiz, com Luciano. 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Para a Farmácia Cafelândia Popular, para a Musical, está chegando aí a Previsão do Tempo.
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0: No site Clima Tempo, a previsão para os próximos dias em Dourados, 17 graus neste momento. Previsão para hoje, mínima de 18, máxima de 26, probabilidade de chuva 50%, volume estimado 5 milímetros. Não deve chover. Previsão para amanhã, mínima de 19, máxima de 26, probabilidade de chuva zero. Previsão para quarta-feira, mínima de 18, máxima de 26, probabilidade de chuva zero. Previsão para quinta-feira, mínima de 17, máxima de 26, probabilidade de chuva zero. Previsão para sexta-feira, mínima de 16, máxima de 24, probabilidade de chuva zero. Previsão do tempo no site Clima Tempo para Musical. 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E nós tivemos na sexta-feira, na Câmara Municipal de Dourados, o encontro do Partido Progressista, o PP, comandado pelo vice-governador José Carlos Barbosa, ou Barbosinha. Aconteceu um ato, foi o primeiro partido a se reunir, né? Visando aí as eleições, fortalecendo o partido. Foi um ato de filiações, mas também para apresentar os novos filiados, mas também para ditar as normas, né? O que é que quer o Partido Progressista? Que vai estar muito forte, provavelmente, apesar de surgirem alguns comentários que existe uma pressão muito grande por parte dos partidos em Campo Grande para que o vice seja da capital, que o vice seja uma mulher, o governador Eduardo Rida já disse que quer manter esta dobradinha que dá certo, até porque é necessário confiança, e essa confiança o governador tem no seu vice. Foi um encontro muito concorrido, com a participação da Câmara Municipal, para se ter uma ideia, lotou, esteve cheia, e foi assim uma oportunidade de o PP mostrar os seus novos filiados, principalmente o vice-governador José Carlos Barbosa, ou Barbosinha, que esteve presente, alguns deputados estaduais que também se filiaram ao Partido Progressista, que vai estar forte, né? Vai estar forte. Falando nisso, o segundo comentários também, o deputado federal Rodolfo Nogueira tem encontrado dificuldades para fazer dobradinha depois de anunciar a sua esposa, a vice-prefeita de Dourados, Giane Nogueira, como candidata a deputada estadual. O partido rachou em Dourados. Sargento Prats, que é vereador, que era pré-candidato a deputado estadual, já vê dificuldades, rompeu inclusive com Rodolfo Nogueira, dizendo que o deputado federal não cumpriu aquilo que foi acordado entre ambos, rompeu e já está trabalhando para outros candidatos. E o deputado federal Rodolfo Nogueira tem encontrado barreiras, esperado isso, porque um deputado federal ele necessita de fazer uma dobradinha com um deputado estadual. Não tem como, é um processo normal. E aonde tem andado, aonde tem procurado fazer essa dobradinha, o deputado federal Rodolfo Nogueira tem encontrado dificuldades, porque todo mundo sabe, mesmo que dizendo, olha, não, tal, todos os olhos serão voltados para Giane Nogueira como deputado estadual. Isso é normal. Afinal de contas, é marido e mulher. O risco que corre, eu acho bastante difícil, mas o risco que corre... Nós já tivemos exemplos aqui em Dourados que um deputado federal teve a sua esposa como deputado estadual, não se elegeram nenhum dos dois e depois veio a separação. Não estou dizendo que vai acontecer isso com Rodolfo Nogueira e Giane, de forma alguma. Mas a dificuldade para você fazer a dobradinha deputado federal, deputado estadual, se complica, é um pouco mais difícil. E o deputado Rodolfo já vem colhendo esses frutos. Com toda certeza, como ele comanda o PL aqui na nossa região, esse trânsito será mais fácil. Mas é bastante complicado. Olha, a unidade operacional de Dourados do Sistema Viário participou neste domingo de um passeio ciclístico promovido pela UFGD, fortalecendo ações de conscientização e incentivo à mobilidade segura no trânsito. Os agentes do DETRAN atuaram como apoio à segurança viária durante o percurso. No ato, também ajudaram a desenvolver atividades educativas para crianças na escola viária e ações de conscientização para adultos com uso de óculos simuladores de embriaguez, proporcionando reflexões sobre os riscos da condução sob efeito do álcool. As atividades integraram a programação do Maio Amarelo, reforçando a importância do ciclismo seguro como ferramenta para a promoção da saúde, qualidade de vida, mobilidade sustentável e proteção ambiental. Cada atitude responsável contribui para vias mais humanas e seguras para todos, reforçou o agente viário José Carlos Torraca na mobilização. Aliás, José Carlos Torraca, que vem fazendo um trabalho maravilhoso com relação à conscientização. É bastante complicado. Dourados é uma cidade atípica, né? Por mais que se faça conscientização do Maio Amarelo, a gente vê cada absurdo acontecendo na nossa cidade. E é uma cidade em crescimento. Sabe, nós estamos enfrentando problemas aí seríssimos. No centro da cidade, em todos os setores, Dourados hoje é uma cidade em crescimento que você enfrenta problema de trânsito em todo lugar. Em todos os setores, Dourados hoje é uma cidade em crescimento que você enfrenta problema de trânsito em todo lugar.

mas é preciso fazer uma conscientização com relação às bicicletas elétricas, aos ciclomotores, porque eles entendem, e eu já vi isso várias vezes, e só pode passar na cabeça deles, que eles não precisam parar nos sinais. Nós já temos aí uns semáforos deficitários e ultrapassados. Mas aí quem vem na bicicleta elétrica, são raros aqueles que vêm na bicicleta elétrica e ciclomotores que param no sinal vermelho. Eles entendem que, assim como a bicicleta, não precisam parar e precisa parar todo mundo. Esse respeito no trânsito, nós precisamos trabalhar em cima disso. Tem acontecido acidentes bobos na nossa cidade. Ninguém quer que aconteça acidente, mas a cidade inchou. E nós não temos, infelizmente, engenheiros de trânsito trabalhando. Nós temos aí um plano diretor da cidade que está parado. Tem outras prioridades, mas o trânsito não pode deixar de ser prioridade em cidade nenhuma. 7h26, a Prefeitura de Dourados vai realizar, por meio da Secretaria Municipal de Saúde, nos dias 17, 18 e 19 de junho, a 10ª Conferência Municipal de Saúde de Dourados. O evento terá como tema Saúde, Democracia, Soberania e SUS. Cuidar do povo é cuidar do Brasil. O secretário municipal de saúde, Márcio Figueiredo, ressalta que a conferência é um momento tanto de debates quanto de planejamento e reflexão sobre a saúde pública que está sendo oferecida à população. A expectativa é de participação maciça dos organismos que atuam na saúde pública, não apenas de Dourados, mas de toda a região do estado. É a oportunidade dos mais diferentes agentes trocarem experiência, aperfeiçoarem o que está dando certo e corrigir o rumo das ações que não estão beneficiando os usuários do Sistema Único de Saúde, observa. A conferência será um espaço democrático de debates e construção coletiva de proposta para o fortalecimento das políticas públicas de saúde do município, reunindo representantes da sociedade civil, profissionais de saúde, usuários do SUS, estudantes, instituições de ensino, autoridades. O objetivo é promover a participação popular na definição das diretrizes que irão nortear as ações da saúde pública em Dourados, contribuindo também para as discussões no âmbito estadual e nacional. A programação contará com palestras, mesas de debates, grupos de trabalho e apresentação de propostas voltadas à melhoria dos serviços oferecidos à população. A conferência também reforça a importância do Sistema Único de Saúde SUS como instrumento essencial de garantia de direito à promoção e qualidade de vida. Nós temos, no dia a dia, muitas reclamações com relação ao SUS, principalmente a organização, né, daqueles que estão por trás aí do Sistema Único de Saúde. Mas se não fosse o SUS, nós estaríamos no buraco sem fundo. Porque apesar de todos os problemas, apesar do mau gerenciamento do SUS e da corrupção que sempre norteou o SUS, é a instituição que ainda salva vidas. Por isso a gente precisa cuidar bem do SUS. Infelizmente isso não acontece em nível nacional. 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Problema sério, gente. Sério. Mato Grosso Sul já contabilizou mais de 15

0: mil diagnósticos de câncer entre 2024 e 2026. Segundo dados do painel de oncologia do DataSUS, o levantamento revela avanço significativo da doença no estado, com destaque para os cânceres de pele, mama e próstata, além do crescimento de tumores ligados ao envelhecimento da população e o hábito de risco. Ao todo, foram registrados 15.200 casos no período analisado. As mulheres concentram a maior parte dos diagnósticos, 8.592 ocorrências, enquanto os homens somam 6.608 casos. Apenas em 2026, o estado já contabiliza 748 novos pacientes diagnosticados com algum tipo de câncer. O câncer de pele aparece como o mais frequente em Mato Grosso do Sul, com 2.193 registros. Em seguida, estão os tumores de mama, próstata, cólon, colo do útero, pulmão e estômago. O painel também aponta aumento nos casos de câncer de reto, esôfago, bexiga, ovário e tireoide. Entre as mulheres, o câncer de mama lidera com ampla diferença, somando 1.570 diagnósticos no período. Já o câncer de colo de útero preocupa especialistas por continuar atingindo mulheres jovens e manter relação direta com a baixa adesão aos exames preventivos e a vacinação contra HPV. Dados do Instituto Nacional do Câncer apontam que o câncer de colo do útero é atualmente o que mais mata mulheres de até 35 anos no país. Apesar disso, a vacinação gratuita pelo SUS ainda possui restrições do público. A gente não consegue entender se por medo ou deixar de lado o problema da doença, as pessoas não se importam muito com a vacina. Inclusive a HPV, que previne o câncer, não tem nada mais importante que a prevenção. Eu sou prova disso. Fui na doutora Viviane essa semana, ela disse: olha, você nunca fez exame de endoscopia e colonoscopia. É chato pra caramba, são 2 dias de preparação, mas você precisa fazer. Você nunca fez, vamos fazer? Vamos fazer, ué. Por que não? Se é necessário, você tem que ir atrás, tem que correr atrás da saúde. Tem a vacina. Depois que politizaram a vacina, é um caos. Até hoje. Tem uma desculpa, porque a vacina pode trazer isso, a vacina pode trazer aquilo, mas, gente, é a ciência. Nós temos aí tanta gente que estuda justamente para trazer mais tranquilidade para a população. E não adianta, é prevenção, gente. É descobrir cedo. Depois que o câncer tomou conta da pessoa, aí não adianta mais, aí é terrível, é sério. E a gente precisa se atentar para isso. 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O Tribunal Regional Eleitoral de Mato Grosso do Sul definiu juízes eleitorais que vão atuar na fiscalização da propaganda durante as eleições gerais de 2026. A resolução foi publicada no Diário de Justiça Eleitoral de Mato Grosso do Sul de hoje e estabelece como será o exercício e chamado do poder público para a polícia eleitoral durante a campanha. A norma organizada Quem poderá agir diante da propaganda irregular, carreatas, passeatas, caminhadas, uso de carro de som, bandeiras, distribuição de material gráfico, comícios e denúncias feitas pelo sistema Pardal. O texto também trata de condutas vedadas, captação ilícita de votos, suspeitas envolvendo arrecadação ou gastos irregulares de campanha. O texto diz que os magistrados poderão regulamentar, quando entenderem necessário, os roteiros de carreatas, passeatas, caminhatas, para garantir que partidos, federações, coligações e candidatos tenham o mesmo direito de realizar os atos. Também caberá a eles fiscalizar alto-falantes, amplificadores, carro de som, mini-trios usados em carreatas, caminhadas, passeatas e comícios. Em Campo Grande, a fiscalização será coordenada pela 54ª Zona Eleitoral. Nos outros maiores municípios, a resolução designa a 7ª Zona Eleitoral em Corumbá, 43ª Zona Eleitoral em Dourados. O TRE também incluiu outros municípios na divisão de fiscalização. Terenos ficará sob a atuação da 54ª Zona Eleitoral em Campo Grande. Ladário será fiscalizado por Corumbá, Douradina, Itaporã, Laguna, Carapã, serão vinculados a Dourados. Arau Moreira, Coronel Sapucaia e Antônio João aparecem ligados a Ponta Porã, enquanto Selvira será fiscalizado por Três Lagoas. Um dos trechos da norma afirma que ninguém poderá impedir a propaganda eleitoral, nem prejudicar os meios lícitos usados por candidatos, partidos, federações ou coligações. Ao mesmo tempo, a resolução reforça que propaganda proibida por lei também poderá ser coibida pela Justiça Eleitoral. É uma forma de começar a normatizar e normalizar o trabalho nas eleições deste ano. Não será fácil, viu, gente? Não será fácil. Vai ser uma eleição bastante complicada, uma eleição bastante dividida mesmo, porque o país está dividido entre direita e esquerda. A direita dá outras opções, senão uma candidatura só. Mas não será uma eleição fácil, aonde o Tribunal Superior Eleitoral vai trabalhar muito e o Tribunal Regional Eleitoral também, pode ter certeza disso. 7h37, a pesquisa Datafolha realizada entre 20 e 21 de maio aponta que 88% dos eleitores que declararam voto no senador Flávio Bolsonaro do PL Rio de Janeiro defendem que ele deva seguir na disputa à presidência, mesmo após as revelações da ligação dele com o ex-banqueiro Daniel Vorcaro, preso por causa de escândalo do caso Master. O levantamento mostra que 10% dos eleitores de Flávio querem que ele desista da candidatura, enquanto 2% não sabe. A pesquisa ouviu 2.004 entrevistados entre 139 cidades. A margem de erro do levantamento registrado eleitoral é de 2 pontos a mais ou menos. Nesta rodada, a Datafolha mostra que houve impacto na intenção do voto de Flávio na simulação do primeiro turno. A intenção caiu de 35% para 31%. E na de segundo turno oscilou entre 45% e 43%. O presidente Lula passou de 38% para 40% no primeiro turno e 45% a 47% no segundo. O eleitorado total, 64%, tomaram conhecimento das conversas entre Flávio Bolsonaro e Daniel Vorcaro. Esse recorte é maior para quem declara voto no filho do ex-presidente Jair Bolsonaro. Eu volto a repetir aqui. A pesquisa é boa, a pesquisa é legal, bacana, para quem está na frente. Quando o senador Flávio Bolsonaro encostou no presidente Lula, depois chegou a empatar e passou um pouquinho, os partidários de Flávio Bolsonaro comemoraram uma barbaridade. Já se falava até que Flávio Bolsonaro poderia ganhar a eleição no primeiro turno. A pesquisa era maravilhosa. Quando começou a surgir pesquisa já envolvendo Flávio Avorcaro, que Flávio caiu na pesquisa, os defensores do Flávio Bolsonaro já desconfiaram da pesquisa. Ó, essa pesquisa não é legal. Pesquisa não está batendo, a pesquisa é isso. Mas é normal. É normal, gente. Normal quando você está na frente, a pesquisa é maravilhosa. Quando você cai, quando a pesquisa não é a seu favor, você critica a pesquisa. E nem sempre a pesquisa esteve certa. Né? Basta olhar aqui para Dourados, por exemplo. Dificilmente a pesquisa acerta. Lá em Campo Grande, na capital, ou no Mato Grosso do Sul, a pesquisa é equivocada. De 10 pesquisas, 8 acaba errando. Porque a população está de saco cheio de pesquisa. Essa é a realidade. Mas tem muito tempo ainda para a eleição e tem muita discussão para a gente falar. 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Nós temos aqui no Media Max ofertas de emprego e concursos. Toda segunda-feira é bom a gente dar uma passadinha aqui nas oportunidades de emprego. Olha, a Fundação de Saúde de Dourados está com um processo seletivo amplificado, simplificado, aberto para formação de cadastro de reserva em razão em cargos níveis fundamental, médio e superior. Salário de R$ 3.169. As inscrições 1º e 2 de junho, das 7h30 às 10h30, na sede da Fundação de Saúde, na Toshinobu Katayama, 820, Vila Caramuru. Não será cobrado taxa de inscrição e os candidatos devem entregar toda a documentação exigida em envelope lacrado, acompanhado de formulário de inscrição preenchido. A Secretaria Estadual de Saúde está com processo seletivo aberto para contratação temporária de médicos, enfermeiros e psicólogos, fisioterapeutas, cirurgiões, dentistas. Remuneração pode chegar a R$ 5.400, contrato de até um ano. Inscrições até o dia 28 de maio, exclusivamente na internet, no www.sad.ms.gov.br. Concursos. Prefeitura de Nova Alvorada do Sul está com concurso público aberto para preencher vagas e formar cadastro de reserva em funções de nível médio e superior. Remuneração varia de R$ 2.498 a R$ 13.483,40 horas. As oportunidades são para cargos de fiscal de obras e postura, fiscal de tributos, procurador do município. Inscrição deve ser feita exclusivamente na internet, no site www.abcconcursospublicos.org até o dia 1º de junho às 23h59. Taxa de inscrição 75 para nível médio, 90 para nível superior. Um bom concurso, viu, gente? Um bom concurso, salário de R$ 2.498 a R$ 13.483. O que é que nós temos mais aqui? O Instituto Federal de Mato Grosso do Sul está com processo seletivo aberto para preencher 3 vagas de professor substituto de matemática, filosofia e zootecnia, Campos Dourados. Jornada de trabalho 40 horas, remuneração R$ 5.670 a R$ 9.553, de acordo com a titulação apresentada. Além do salário, há benefícios como auxílio alimentação de R$ 1.192, podendo ser acrescido o auxílio pré-escolar e auxílio transporte. Inscrições até o dia 27 de maio, exclusivamente no site www.ifms.edu.br, central de seleção. Taxa R$ 50,00 e deve ser paga até o dia 28 de maio. A UEMS está com concurso público de provas e títulos abertos para preencher 15 vagas para professor de ensino superior no campus de Aquidauana, 5 vagas, Dourado, 5 vagas, Jardim, 2 vagas, Nova Andradina, 2 vagas e Ponta Porão, 1 vaga. Cargos exigem doutorado. A jornada de trabalho, 40 horas semanais, remuneração R$ 11.593. Inscrições devem ser realizadas exclusivamente pelo site ead4.ems.br até às 13 horas do dia 27 de maio. Será cobrada uma taxa de R$ 212.36. São oportunidades aí para você que está procurando melhorar a sua vida, né? 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O anúncio foi durante o evento Know-How Experience em Campo Grande. Todos os alunos da rede escolar vão ter gratuitamente o Gemini, que é a ferramenta deles de inteligência artificial. É uma coisa, vai puxando a outra, porque esses alunos agora vão pressionar os professores e vão começar a estabelecer uma nova relação dentro da sala de aula, declarou Riedel. A assinatura do convênio será em 1º de junho. Na mesma ocasião, o governo do estado oficializará a adesão à iniciativa de endereçamento rural e também fomento de startups. Mais cedo, Riedel participou do Congresso Nacional do Movimento Laico Orionita, no Cotolengo Sul Mato Grossense. Fazer o bem a todos, o mal nunca a ninguém. É muito forte isso quando a gente internaliza isso dentro do nosso dia a dia, disse o governador. Não tem nada como fazer o bem. O fazer o bem, ele nos traz um crescimento espiritual monstruoso. Não importa se a pessoa vai agradecer, você não precisa sair gritando aos quatro ventos que você fez o bem a alguém. Não importa o tamanho do bem. Se você faz de peito aberto, se você faz de alma, de coração, está feito. E o retorno virá com a graça de Deus. 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E nós vamos ao intervalo comercial. Depois do intervalo comercial, uma super seleção de MPB para todos nós, para matar a saudade. Beijo grande, fique com Deus, até amanhã.
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18: 7:54.

obrigado. Gostaria de cantar para todos vocês uma canção muito especial que vem sendo ao longo de todo esse tempo a minha identidade.

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0: Roberto Peixoto, muito prazer, está no ar mais uma edição do Fala MAC. Hoje é dia 25 de maio de 2026, uma segunda-feira de outono brasileiro. E vamos iniciar falando do tempo e a temperatura para toda a região centro-oeste com Juline Pogorzelski.
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2: A região centro-oeste terá essa segunda-feira, 25, com pancadas de chuva em grande parte de Mato Grosso do Sul. No noroeste do estado, o tempo segue firme, mas com presença de nuvens. Nas demais áreas de Goiás, Mato Grosso e no Distrito Federal, a previsão é de variação de nebulosidade, sem expectativa de chuva. Entre as capitais, a mínima prevista é de 16 graus no Distrito Federal. Já a máxima pode chegar aos 31 graus em Goiânia. A umidade relativa do ar varia entre 40% e 90%. Juline Pogorzelski, o tempo e a temperatura.
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0: Hospital Municipal de Novo Horizonte do Sul abre processo seletivo simplificado para contratação de profissionais. Polícia Rodoviária Federal apreende cerca de 200 quilos de drogas na base operacional da Vila Mandina. Propaganda eleitoral terá fiscalização especial em 5 cidades de Mato Grosso do Sul. Deodápolis e Fátima do Sul tiveram perda total em lavouras com frio e granizo.
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0: Início de semana terá sol, calor e risco de chuva em parte de Mato Grosso do Sul. A segunda-feira, dia 25, será de tempo com sol e variação de nebulosidade em Mato Grosso do Sul, segundo a previsão do CIMTEC, Centro de Monitoramento do Tempo e do Clima. As temperaturas entram em elevação gradual e podem chegar a 30 graus em várias regiões. Apesar do predomínio de sol em parte do estado, a possibilidade de aumento de nebulosidade, pancadas de chuva e pontualmente tempestades, acompanhadas de raios, especialmente nas regiões sul e leste de Mato Grosso do Sul. A condição ocorre por causa do transporte de calor e umidade, combinando com a passagem de cavados atmosféricos. Os ventos devem atuar entre o sul e o leste com velocidade entre 30 e 50 km por hora. Não estão descartados rajadas pontuais acima de 50 km por hora. Em Campo Grande, a previsão para segunda-feira é de tempo com sol entre nuvens. Os termômetros devem marcar mínima de 20 e máxima de 28 graus. No Pantanal, Corumbá, Cidade Branca, deve registrar mínima de 18, máxima de 29. Em Aquidauana, Princesinha do Pantanal, a previsão é de 20 pela manhã e 30 graus à tarde. Na região sudoeste, Porto Murtinho, terá temperaturas entre 17 e 29. Em Ponta Porã,

linha de fronteira na região sul fronteira, a mínima prevista é de 18 e a máxima não deve passar dos 23 graus, com possibilidade de chuva. Dourados, a segunda maior cidade, Dourados, deve ter mínima de 17 e máxima de 27. Já em Guatemi e no Cone Sul, os termômetros variam entre 17 e 26, também com possibilidades de instabilidade. No norte do estado, Coxim pode ter uma maior máxima do dia, as temperaturas entre 21 e 31 graus. Em Camapuã, previsão de mínima de 20 e máxima de 30. Na região do Bolsão, Paranaíba, deve registrar mínima de 19 e máxima de 30 graus. Em Três Lagoas, as temperaturas variam entre 20 e 29. Já em Anaurilândia, no leste do estado, a mínima prevista é de 18, máxima de 27 graus, com maior chance de nebulosidade e chuva. A previsão reforça a necessidade de atenção às mudanças rápidas no tempo, principalmente nas regiões onde há risco de tempestades isoladas e rajadas de vento. Deodápolis e Fátima do Sul tiveram perda total em lavouras com frio e granizo. As chuvas intensas e a queda de granizo registradas no último fim de semana resultaram em perdas totais de lavouras em algumas propriedades dos municípios de Deodápolis e Fátima do Sul e no distrito de Culturama. Embora pontuais, os estragos foram causados devido ao tamanho das pedras de gelo. O impacto real será avaliado pela equipe técnica do projeto SIGMS da ProSoja-MS. Em maio, Mato Grosso do Sul registrou as duas primeiras ondas de frio de 2026, a primeira entre os dias 8 e 11 de maio devido ao ciclone Bomba e outra entre os dias 15 e 17 do mesmo mês, graças ao avanço de uma massa de ar polar. Essa última propiciou geada de intensidade fraca moderada, com temperaturas que variaram entre 1 e 3 graus nos municípios de Rio Brilhante, Maracaju, Amambá e Guatemi. Diferentemente dos locais com registros mais severos de queda de granizo, nesses municípios, essas condições de geada, de modo geral, não causaram impactos significativos à cultura do milho, já que a geada tende a causar maiores danos à cultura quando ocorre em fase reprodutiva. Segundo o coordenador técnico da ProSoja-MS, Gabriel Balta, de uma maneira geral, as condições climáticas atuais, com temperaturas mais amenas, são favoráveis ao desenvolvimento do milho, pois a cultura responde positivamente a uma boa amplitude térmica, com dias quentes e noites mais frias. No entanto, temperaturas abaixo de 3 graus podem começar a provocar danos dependendo da fase fenológica da planta. Falando de estiagem, que pode prejudicar também a produção, Balta afirma que a maior redução no potencial produtivo em Mato Grosso do Sul em 2026 não está associada ao frio, mas sim à estiagem ocorrida no mês de março, que resultou em uma queda significativa na produção de lavouras classificadas em boas condições, com redução de cerca de 29%. Atualmente, aproximadamente 71% das lavouras encontram-se em boas condições, 18% em condições regulares e 11% em condições consideradas ruins. Segundo o especialista, para reduzir os efeitos da variabilidade climática, os produtores devem adotar medidas preventivas ainda no planejamento da safra. Estratégias como o plantio antecipado, a escolha adequada de cultivares e o escalonamento de semeaduras são fundamentais para diminuir os riscos associados a eventos climáticos adversos. No momento, não há medidas capazes de amenizar os efeitos de geadas, ventos fortes ou queda de granizo. A orientação é para que os produtores também mantenham atenção ao mercado, acompanhando as cotações e avaliando oportunidades de comercialização. Fiquem de olho no preço, especialmente em um cenário de tendência de queda nos preços à medida que se aproxima o período de colheita. Por fim, é essencial que os produtores mantenham atualizados protocolos de manejo, com atenção ao controle de pragas e doenças, garantindo a sanidade das lavouras e preservando o potencial produtivo.

propaganda eleitoral terá fiscalização especial em 5 cidades do Mato Grosso do Sul. Juízes vão coordenar regras para carreata, comício, som e material de campanha nas eleições do corrente ano 2026. O Tribunal Regional Eleitoral de Mato Grosso do Sul definiu os juízes eleitorais que vão atuar na fiscalização da propaganda durante as eleições gerais desse ano. A resolução foi publicada no Diário da Justiça Eleitoral de Mato Grosso do Sul desta segunda-feira e estabelece como será o exercício o chamado poder de polícia eleitoral durante a campanha. A norma organiza quem poderá agir diante da propaganda irregular, carreatas, passeatas, caminhadas, uso de carros de som, bandeiras, distribuição de material gráfico, comícios e denúncias feitas pelo sistema Pardal. O texto também trata da condutas vedadas, captação ilícita de votos e suspeitas envolvendo arrecadação ou gastos irregulares de campanha. Em Campo Grande, a fiscalização será coordenada pela 54ª Zona Eleitoral. Nos outros municípios maiores, a resolução designa a 7ª Zona Eleitoral em Corumbá, a 43ª Zona Eleitoral em Dourados e a 9ª Zona Eleitoral em Três Lagoas, a 19ª Zona Eleitoral em Ponta Porã. Os juízes responsáveis terão a função de organizar, fiscalizar atos de campanha nas ruas, principalmente quando houver disputa por espaços públicos ou risco de irregularidade. O texto diz que os magistrados poderão regulamentar, quando entenderem necessários, roteiros de carreatas, passeatas e caminhadas para garantir que partidos, federações, coligações e candidatos tenham o mesmo direito de realizar os atos. Também caberá a eles, os juízes, fiscalizar altos-falantes, amplificadores, carros de som e tudo usado em carreatas, caminhadas, passeatas, reuniões e comícios. A resolução ainda menciona a fiscalização da distribuição de santinhos, adesivos, volantes e outros impressos, além da colocação de mesas para material de campanha e uso de bandeiras em vias públicas. Esses itens só podem ser usados desde que sejam móveis e não atrapalhem o trânsito de pessoas e veículos, ou seja, campanha pode ocupar a rua, mas não pode transformar calçada e cruzamento em obstáculo eleitoral. O TRE de Mato Grosso do Sul também incluiu outros municípios na divisão de fiscalização. Terenos ficará sob a atuação da 54ª Zona Eleitoral de Campo Grande. Ladário será fiscalizado pela 50ª Zona de Corumbá. Douradina, Itaporã e Laguna Carapã ficam vinculados às zonas de Dourados. Aral Moreira, Coronel Sapucaia e Antônio João aparecem ligados às zonas de Ponta Porã, enquanto Selvíria será fiscalizada pela Zona Eleitoral de Três Lagoas. Um dos trechos centrais da norma afirma que ninguém poderá impedir a propaganda eleitoral nem prejudicar os meios lícitos usados por candidatos, partidos, federações ou coligações, ao mesmo tempo que a resolução reforça que a propaganda proibida por lei também poderá ser coibida pela Justiça Eleitoral. 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

0: Deixa eu começar com uma cena comum. Você está dirigindo, com pressa, pensando em tudo que ainda precisa resolver. O carro da frente demora, um pedestre atravessa devagar e um motociclista aparece no seu ponto cego. E, por um instante, o outro vira obstáculo. Agora me responde com sinceridade. Quantas vezes você realmente enxerga as pessoas no trânsito? E quantas vezes você apenas reage a elas, sem perceber quem está ali? Eu sou o Cipinha, e esse é o ponto central do Maio Amarelo deste ano. No trânsito, enxergar o outro é salvar vidas. Mas tem um detalhe importante aqui. Enxergar não é olhar. O problema não está no trânsito, está na forma como a gente se comporta nele. O trânsito não é uma coisa. Ele é formado por pessoas e decisões o tempo todo. Você pode olhar e não perceber. Ver não é enxergar. Enxergar exige presença, exige sair do seu foco e considerar que existe alguém ali. A pressa reduz sua percepção. Tudo ao redor vira interferência. A pressa diminui a empatia. E sem empatia, você deixa de enxergar pessoas. No trânsito, o ego também dirige. E quando isso acontece, tudo vira disputa. A forma como você dirige revela muito mais do que direção. Ela revela comportamento. Se coloque no lugar do outro por um instante. Isso muda sua reação e aumenta a segurança. Enxergar o outro é uma escolha. E é isso que transforma o trânsito em convivência.
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0: hora de fazermos o giro, aquele passeio pelo estado, trazendo as informações dos nossos repórteres das emissoras filiadas à Farcom MS. Hoje vamos para o município de Novo Horizonte do Sul. Rádio 9 FM, repórter Itamar Ramalho.
1: Olá, ouvinte do Fala MS. A Associação Beneficente de Novo Horizonte do Sul divulgou edital de processo seletivo simplificado para contratação de profissionais em regime de consolidação das leis do trabalho, visando reforçar o atendimento e o serviço prestado ao Hospital Municipal. A todos estão sendo disponibilizadas 4 vagas para contratação por prazo indeterminado, sendo 2 vagas para vigia, 1 vaga para auxiliar de serviços gerais e 1 vaga para recepcionista. Os cargos possuem carga horária mensal de 220 horas e remuneração base de R$ 1.621 mensais. Para os cargos de vigia e recepcionista, é necessário possuir ensino médio completo e idade mínima de 18 anos. Já para a função de auxiliar de serviços gerais, é exigido ensino fundamental completo ou incompleto a ser maior de 18 anos. A seleção será realizada por meio de análise curricular, considerando critérios como formação acadêmica compatível com o cargo, disponibilidade de horário e perfil profissional adequado às atribuições da função. Os interessados devem encaminhar currículo para o e-mail hospitalnhs@hotmail.com ou realizar a entrega presencial na sede da Associação Beneficente de Novo Rio do Sul, localizado na Avenida Marcos Freire, número 1147, centro, no período de 20 a 26 de maio de 2016. A administração municipal destaca que a iniciativa busca fortalecer o serviço prestado à população, contribuindo para a melhoria contínua do atendimento no Hospital Municipal de Novo Rio do Sul. Com informações da assessoria de imprensa da Prefeitura Municipal de Novo Rio do Sul, diretamente do estúdio da Nova FM, repórter Itamar Ramalho para o Fala MS.
0: Nosso muito obrigado, Itamar Ramalho, com as informações da Rádio 9 FM de Novo Horizonte do Sul.

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1: 1973. Araceli Cabreira Crespo, prestes a completar 9 anos de idade, deixa a escola e vai até o ponto de ônibus, fazendo seu habitual percurso para casa. Mas no dia 18 de maio, Araceli não voltou. A menina capixaba foi sequestrada, espancada, estuprada, intoxicada e assassinada. Seu corpo foi colocado dentro de um saco plástico, desfigurado por ácidos e desovado em um terreno próximo ao Hospital Infantil de Vitória, capital do Espírito Santo. 6 dias após o desaparecimento, o corpo de Araceli foi encontrado, já parcialmente devorado por animais e em avançado estado de decomposição. A polícia utilizou até peneira para encontrar todas as partes da menina. Essa tragédia causou grande comoção nacional, gerando um movimento em defesa dos direitos da criança e adolescentes. Mas foi só no dia 17 de maio do ano 2000 que o Congresso Nacional aprovou a Lei Federal que instituiu o dia 18 de maio como Dia Nacional de Combate ao Abuso e à Exploração Sexual Infantil. O Maio Laranja é apenas um mês, mas a nossa luta é diária. 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
3: Dupla invade casa e executa adolescente de 16 anos a tiros em Dourados. Um adolescente de 16 anos morreu na noite de domingo no Jardim Pantanal, em Dourados, 225 quilômetros de Campo Grande. O rapaz estava em casa com a esposa e o filho recém-nascido quando foi baleado. Uma dupla de moto teria invadido a casa e efetuado os tiros. Conforme informações da imprensa local, os tiros atingiram a região da barriga. O jovem, que tinha recém-completado 16 anos, não resistiu e morreu antes da chegada do socorro. A Polícia Civil e técnica estiveram no local para coletar informações e apurar as circunstâncias do crime. Mais uma barbaridade. Bebê de 1 ano é internada em estado grave com sinais de estupro. Uma bebê de 1 ano e 11 dias está internada em estado grave na área vermelha da pediatria da Santa Casa de Campo Grande, após ser diagnosticada com lesões severas decorrentes de violência sexual. O caso foi registrado na noite desse domingo como estupro de vulnerável e é investigado. Equipes da Polícia Militar foi acionada, Serviço Social do Hospital, após a equipe médica identificar sinais atípicos de abuso na genitália e no ânus da paciente. Conforme o laudo da ginecologia forense, a criança apresentava fissuras, sangramento e hematoma. O parecer técnico oficial concluiu haver sinais de manipulação por terceiros, não descartando a possibilidade de abuso sexual, apontando que parte das lesões é recém e outras já possui alguns dias. De acordo com o boletim de ocorrência, a mãe da menina de 20 anos relatou que deixou a filha aos cuidados de uma tia de consideração no bairro Ana Maria do Couto na tarde de sábado para poder limpar a casa e lavar roupas. Horas depois, a bebê começou a passar mal, apresentando febre alta, episódios de vômito e convulsões severas. A cuidadora prestou os primeiros socorros e encaminhou a vítima à UPA, unidade pronto atendimento da Vila Almeida. devido ao grave rebaixamento de consciência e um quadro suspeito de encefalite, a bebê precisou ser intubada e transferida com urgência pelo SAMU para Santa Casa de Campo Grande. A polícia, a tia de consideração, explicou que precisou se ausentar da residência por aproximadamente uma hora e deixou a bebê com suas filhas, adolescentes, de 14 anos. E, neste período, a menina começou a convulsionar. Segundo o relato da mulher, as duas garotas avisaram e, quando ela chegou em casa, a bebê estava engasgando. As duas garotas foram ouvidas pela Polícia Civil por meio de escuta especializada. Ainda no hospital, a mãe revelou aos policiais que o ex-padrasto da criança figura como suspeito. Ela coabitava com um homem ou uma outra residência, mas saiu do local após ele ser preso em flagrante no dia 1º de maio por violência doméstica contra a própria jovem. Com as lesões mais antigas da bebê coincidem com o período anterior à prisão do homem, a polícia investigará a conduta dele e de todas as pessoas que tiveram acesso à vítima nos últimos dias. 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

E a Polícia Rodoviária Federal apreende cerca de 200 quilos de drogas na base operacional da Vila Mandina. A Polícia Rodoviária Federal apreendeu na manhã deste sábado mais de 200 quilos da droga durante uma fiscalização na base operacional localizada no distrito de Amandina, na região de Vinhema. De acordo com as informações apuradas pelos policiais, os policiais abordaram o Fiat Palio, ocupado por um casal. Durante a vistoria, no veículo foram encontrados diversos tabletes de entorpecentes, entre eles skunk, maconha e haxixe. Ao serem questionados, os suspeitos relataram aos patrulheiros que haviam saído do Paraguai e que o destino da droga seria o interior do estado de São Paulo. O casal recebeu voz de prisão em flagrante e foi encaminhado para a Delegacia de Polícia Civil de Vinhema, onde o caso foi registrado. Toda a droga apreendida também foi entregue às autoridades policiais para os procedimentos cabíveis. O Ivinhema perde o jogo e a posição no G4 para o Betim. O Ivinhema Futebol Clube sofre a segunda derrota seguida na Série D do Campeonato Brasileiro e a classificação, que parecia certa há algumas rodadas, passa a ser ameaçada pela oitava rodada. O Azulão do Vale visitou o Betim de Minas Gerais em Contagem e foi derrotado por 3-0. A Arena Gregorão no Betim. O time da casa fez valer o melhor futebol e construiu vantagem. O placar foi aberto aos 30 minutos com Giovani aproveitando o cruzamento na área e desviando de cabeça. Aos 40, Gabriel Caipira aproveitou vacilo na saída de bola da zaga do Azulão e ampliou para 2-0. O placar foi completado aos 9 minutos da etapa final com gol de Eric Salles. Como a partida era uma disputa direta por posição do G4, o Betim pula para a terceira posição com 12 pontos, passando o Ivinhema, que fecha a zona de classificação ainda com 11 pontos. Sorte do Azulão, que na outra partida do dia, o Abecate Ouvidorense de Goiás venceu o Operário de Mato Grosso do Sul por 2-0 e a distância para o time fora do G4 segue em 5 pontos, faltando 2 rodadas. Para o Ivinhema agora, para avançar, o Ivinhema tem 2 chances para buscar uma vitória. Na próxima rodada, domingo, dia 31, às 16 horas, recebe o líder Uberlândia de Minas Gerais no estádio Saraivão. Na última rodada, o Azulão do Vale enfrenta o craque de Goiás em Catalão.

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0: Louvado seja nosso Senhor Jesus Cristo, para sempre seja louvado. Queridos filhos e filhas, e como foi seu final de semana? Feliz Pentecostes a todos! Ontem, domingo de Pentecostes, um derramamento do Espírito Santo sobre todos nós. Amado povo de Deus, quero saudar a todos e dizer, se você foi à missa, louvado seja Deus, a semana será de fato abençoada. Ainda mais neste Espírito Santo derramado sobre todos nós. Derrama, Senhor, tuas bênçãos. Derrama teu Espírito, Senhor. Quero lembrar que nós estamos em plena novena de Santa Rita de Cássia, sétimo dia. Santa Rita, rogai por nós. Santa Rita de Cássia, intercedei por nós. Filhos queridos, e hoje, um dia depois de Pentecostes, se celebra a bem-aventurada Virgem Maria, Mãe da Igreja. Exatamente. Por quê? Porque Maria esteve junto com os apóstolos no Pentecostes. E hoje, um dia depois de Pentecostes, se celebra ela como Mãe da Igreja. Quero saudar a todos a partir da Rádio Evangelizar, de onde tudo começa. As rádios irmãs, cujos nomes cito neste momento.
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0: Saúdo a você pela TV Evangelizar, sinal digital em todo o país, em várias cidades, canal aberto. Pelo YouTube, Padre Manzotti Oficial. Saúdo a você, querido filho, querida filha. Pelo aplicativo da Associação Evangelizar é Preciso e todas as plataformas digitais. Vamos juntos. Segunda-feira, depois de Pentecostes, Maria, Mãe da Igreja, naturalmente, em nome do Pai, do Filho, do Espírito Santo. Amém. Naquele tempo, diz o Evangelho de hoje, perto da cruz de Jesus, estavam de pé sua mãe, a irmã de sua mãe, Maria de Cléofas, e Maria Madalena. Jesus, ao ver sua mãe e ao lado dela, o discípulo que ele amava, disse à mãe: mulher, este é teu filho. Depois disse ao discípulo: esta é tua mãe. Daquela hora em diante, o discípulo a acolheu consigo. Depois disso, Jesus, sabendo que tudo estava consumado, e para que a escritura se cumprisse até o fim, disse: tenho sede. Havia ali uma jarra cheia de vinagre. Amarraram numa vara uma esponja bebida em vinagre e levaram-no à boca de Jesus. Ele tomou o vinagre e disse: tudo está consumado. Inclinando a cabeça, entregou o Espírito. Fiquemos com a primeira parte desse Evangelho, que inclusive segue um pouco mais. Ao pé da cruz de Jesus estava sua mãe, a irmã de sua mãe, Maria de Cléofas e Maria Madalena. Jesus, ao ver sua mãe e ao lado dela o discípulo que ele amava, disse à mulher: mulher, eis aí teu filho. É o último testamento de Jesus, não há mais nada a ser dado. Um desapego total, uma oblação por inteiro. Mas ainda lembra de deixar sua mãe, como nossa mãe. Mulher, eis aí teu filho. Esse filho significa todos nós. Mãe da Igreja, mãe de todos nós.
2: Aqui é o lugar.
0: Por isso celebramos hoje a memória da bem-aventurada Virgem Maria, Mãe da Igreja. A maternidade divina de Maria, por desejo de Jesus, a maternidade humana, a própria Igreja, mediante o ato de consagração. Queridos irmãos, irmãs, é hora de rezar. Ao pé da cruz estava Maria, É um verbo que indica presença, continuidade, um modo de participar. Ao contrário dos discípulos, Maria acompanhou o filho ao longo da Via Sacra. Não fugiu, estava lá. Maria é convidada pelo seu filho a dizer de novo: eis-me aqui. É o eis-me aqui da anunciação que se repete. Reze comigo, ajudai-me, ó mãe, a nossa fé. Abriu o nosso ouvido à palavra para reconhecermos a voz de Deus e ao seu chamado. Despertar em nós o desejo de seguir seus passos, mãe, saindo da nossa terra e acolhendo a promessa. Ajudai-nos a deixar tocar pelo seu amor, mãe, para podermos tocá-lo com fé. Ajudai-nos a confiar-nos plenamente a Ele, a crer no seu amor, sobretudo nos momentos de tribulação na cruz. Recordai-nos, mãe, que quem crê nunca está sozinho. Ensinai-nos a ver com os olhos de Jesus. Nossa Senhora, Mãe da Igreja, nós rezamos hoje pelo Santo Padre, o Papa Leão XIV. Rezamos, e eu gostaria que você citasse o bispo da sua diocese. Você deve saber, aqui eu cito Dom Peruso. Cite o seu bispo. Rezar pelo seu pároco. Diga o nome do padre da sua paróquia. E rezar, mãe, pela igreja, povo de Deus, pelas lideranças, por todos os voluntários nas paróquias, nos movimentos. Nós pedimos pela igreja, povo de Deus, que trabalha, que luta, pelos catequistas, pelos ministros, pelos que servem à mesa, pelos que agem na caridade, pelos que atendem os idosos. Nossa Senhora, Mãe da Igreja, nós rezamos pela igreja espalhada no mundo inteiro, a igreja que sofre, a igreja perseguida, a igreja mártir, a igreja que está sofrendo nos dias atuais grandes perseguições, pela igreja que está sendo cada vez mais esquecida e cada vez mais pessoas descomprometidas, não se sentindo igreja, não se sentindo parte, não tendo essa pertença. Nossa Senhora, Mãe da Igreja, rogai por nós. Nossa Senhora, Mãe da Igreja, intercedei por nós. Nossa Senhora, rogai por nós. Nós só começamos o programa e você entendeu por que hoje é dia Mãe da Igreja, não é? Um dia depois de Pentecostes, Nossa Senhora estava com os apóstolos. Quem está vendo pela televisão, vê a imagem Maria Mãe da Igreja, junto com os apóstolos recebendo o Espírito Santo. Eu volto já, volte comigo.
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0: eu vou direto, Franciele, que a paz de Jesus esteja com você, filha.
1: Bom dia, padre, sua benção.
0: Bom dia, Deus abençoe. De onde você fala, Franciele?
1: De Mauá da Serra, Paraná.
0: Meu abraço, Mauá da Serra. Como é que você me acompanha ali em Mauá da Serra?
1: Eu acompanho para a Rádio Colmeia e o aplicativo Evangelizar.
0: Tá certo. Diga lá, minha querida.
1: Padre, que sonho estar falando com o senhor. O senhor não tem ideia. Eu tô tão nervosa.
0: Hoje é seu dia. Seja bem-vinda. Fique calma e abra teu coração.
1: Padre, tive a graça de ir no retiro com meu esposo.
0: Opa.
1: Esse ano.
0: E gostou do retiro?
1: Maravilhoso, padre.
0: Meu primeiro amor é Jesus, não foi?
1: Isso. Estava querendo desistir, padre.
0: Opa. Por quê?
1: A gente passa tanta coisa na vida. Eu não tenho... A única família que eu tenho hoje é meu esposo e meus filhos.
0: Certo.
1: Sabe, minha mãe, assim, me abandonou, morei com a minha avó. Depois, sim, que eu... É muita coisa, padre. Vou dar resumindo, porque se eu falar muito pro senhor, não estende o horário.
0: Tá.
1: Só que assim, depois assim, que eu casei, teve toda a tribulância, tudo. Tenho minha camininha agora. Fui atrás da minha mãe, levei os meninos para ela conhecer. E aí depois que eu fui no retiro, assim, eu perdoei. Tô com meu coração, sabe, leve. Só que eu queria um aconselhamento.
0: Certo. Então, vamos devagar, eu já vou no aconselhamento, mas louvado seja Deus que o retiro valeu a pena, porque você conseguiu perdoar sua mãe por ela ter te abandonado. E louvado seja Deus. Então, já diga assim, antes de continuar, obrigado, Jesus.
1: Obrigado, Jesus.
0: Por me ajudar a perdoar.
1: Por me ajudar a perdoar.
0: Por que você está chorando?
1: Ai, padre, quase tanta coisa na minha vida. E faz 9 anos que eu conheci a Evangelizar. O trabalho do senhor é maravilhoso.
0: Amém.
1: Hoje, minha palavra é gratidão.
0: Certo.
1: Meu sonho era ter um esposo para ir para a igreja, servir ao senhor, meus filhos. Eu tive o privilégio de ter o sonho de ter casado, tanto de ouvir a programação de uma mulher dando testemunho, que pedia todo dia a Deus, porque meu esposo, no começo, ele era bem arrogante, bem, assim, sabe, pra de casar.
0: Sim.
1: Deus me livre, casar pra quê? Nós já mora junto?
0: Entendi.
1: E era um sonho. Daí tinha escutado um testemunho um dia de uma mulher falando que Deus preparou tudo. E isso foi o que aconteceu comigo.
0: Amém.
1: Tem uma graça, dia 23/7/2022, a graça do casamento.
0: Amém. Que maravilha.
1: Padre.
0: Oi.
1: Foi do simples, mas se eu pudesse voltar o dia, foi maravilhoso.
0: Que bom.
1: Deus preparou tudo.
0: Que bom, filha. É gostoso isso, ouvir isso. Louvado seja Deus. Realmente, a salvação entrou na sua casa. Mas você disse que queria um aconselhamento. Em que sentido?
1: Assim, padre, igual eu, assim, quando os menininhos, o Luiz Otávio tá com 13 e o João Miguel tá com 10, vai fazer 11.
0: Tá.
1: E eu levei eles lá, eles tinham uns 2 aninhos, eu tive o convívio com ela.
0: Tá.
1: Só que daí teve um afastamento, sabe? Eu
0: Sim.
1: fiz a minha parte.
0: Sim.
1: Só que sempre que a gente tá por perto, eu vi, assim, que ela não gostava de mim e não gostava do jeito que eu tava. Daí
0: Sim.
1: eu tive o afastamento, só que nunca mais ela me ligou e distanciamos.
0: Entendi. Qual a sua... O que é que te inquieta?
1: Inquieta, padre. Daí eu tinha ido, como eu contando para o senhor, que até a família queria desistir de tudo antes de eu ir para o retiro. E quando o senhor lançou aquela música, Meu Primeiro Amor, Jesus... Eu vi que Deus é na minha vida.
0: Entendi.
1: E assim, hoje eu tô muito aliviada. Eu só queria um aconselhamento. Qual que é a direção que eu faço?
0: Em relação a?
1: A minha mãe.
0: Eu entendi, mas é que eu quero... O que que passa dentro do seu coração?
1: Ai, padre, passa muita coisa. A vontade é de ir atrás. Na minha memória que dava aquela vontade, eu lembro as coisas do passado, já me desanima.
0: Quando você procurou ela, você falou que está perdoado, mas ela se mostrou feliz de ter te encontrado? Ela se mostrou se interessar pelos seus filhos, pelos netos? Ou não?
1: Não, padre. Não, só no começo.
0: Então, filho...
1: Os menininhos só tem a mãe do meu esposo, que é a única que libera muito eles, tem um amor.
0: Olha, o que eu te digo é assim, filha. Você fez a parte mais importante, você procurou. Não feche teu coração para ela. Dentro do possível, mantenha aberto, mas não crie expectativas, senão você vai se frustrar. Não crie expectativa de que ela vai ser aquela mãezona que nunca foi e nunca vai ser aquela avó querida que nunca foi. Fica mais fácil você se proteger um pouco. Não é isolar, é simplesmente respeitar o jeito dela querer viver. Porque senão você vai viver uma expectativa frustrada, sempre. Você vai sempre criar, eu quero a minha mãe, aquela mãezona. Não vai. E você vai criar nos teus filhos uma impressão que eles vão sempre comparar uma avó com outra. Então, o mais importante é você não desejar mal. Se um dia ela precisar de você, que olha, a vida dá muitas voltas, a vida dá muitas voltas, está preparada para ir além do sentimento e ajudar. E Deus, entrega para Deus. Não é à toa que hoje é dia de Nossa Senhora, Mãe da Igreja. Vamos pedir, reza comigo, Nossa Senhora.
1: Nossa Senhora.
0: Ajudai-me sempre.
1: Me ajudai sempre.
0: A perdoar minha mãe.
1: A perdoar minha mãe.
0: Que todas as minhas lembranças.
1: Que todas as minhas lembranças.
0: Não me causem dor.
1: Não me cause dor.
0: Eu decido perdoá-la.
1: Eu decido a perdoá-la.
0: Ajudai-me, Nossa Senhora.
1: Me ajudai, Nossa Senhora.
0: A ser uma boa mãe.
1: A ser uma boa
0: mãe. A não repetir com meus filhos.
1: A não repetir com meus filhos.
0: O que a minha mãe me fez.
1: O que a minha mãe me fez.
0: Nossa Senhora.
1: Nossa Senhora.
0: Mostre teu amor para comigo.
1: Mostre o teu amor para comigo.
0: Como eu sinto falta da minha mãe.
1: Como eu sinto falta da minha mãe.
0: Seja minha mãe sempre próxima.
1: Seja minha mãe sempre próxima.
0: E cure as minhas dores.
1: E cure minhas dores.
0: E os meus traumas.
1: Os meus traumas.
0: Obrigado, Deus.
1: Obrigado, Deus.
0: Pela família que tenho.
1: Pela família que eu tenho.
0: Amém.
1: Amém.
0: Deus abençoe. Deus abençoe Franciele de Mauá da Serra, Paraná. Olha que transformação de vida, né? Louvado seja Deus. Ela falou a Rádio Colmeia, deve ser de Maringá FM, Padre Vinícius. Mauá da Serra tem a Rádio Mauá FM, Nilson Gonçalves. E o bispo Dom Carlos José de Oliveira, da Diocese de Apucarana. Filhos queridos, escute esse testemunho bem rapidinho, por favor, sacristão.
2: Meu nome é Adriana e sou de Timóteo, Vale do Aço,
0: opa,
2: Minas Gerais. E aqui vim deixar o meu testemunho, onde a minha oração começou,
0: opa,
2: às 24 horas do ano passado.
0: Ah.
2: Eu estava pedindo que minha filha tivesse a oportunidade de uma vaga em medicina. E hoje a graça veio. A minha filha conseguiu a vaga em medicina, onde vai começar.
0: Louvado seja
2: nova
0: Deus.
2: 24 horas eu estarei também,
0: opa,
2: participando.
0: Bem-vinda.
2: Na minha própria casa, em agradecimento. Muito obrigado, Jesus das Santas Chagas. Graças recebida, graça testemunhada.
0: Louvado seja Deus e seja bem-vindo nas 24 horas. Sempre é o último final de semana do mês de junho. Meu abraço, Adriana de Timóteo, Minas Gerais, Intervalo FM, José Júlio e Itabira, Coronel Fabriciano. Eu volto já, volte comigo com a leitura orante. Voltamos já.
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1: Filho querido, você já escutou, já decorou, já aprendeu inabalável? Música inabalável, padre Reginaldo Manzotti. Um clipe feito com muito carinho, uma música que brotou também do livro. Tudo isso de Jó, gente. Inclusive, você pode, em todas as plataformas, você tem essa música inabalável, padre Reginaldo Manzotti. E tem o clipe que você acompanha no YouTube, padre Manzotti. Lembrando que este livro inabalável você encontra em todas as livrarias do Brasil, em as principais livrarias. Se não tivesse, chega lá e diga assim: cadê o livro inabalável? Você sabe por quê? É um livro que eu indico. Indico que você vê que eu, como eu estou usando aqui. E na verdade, o que me provocou esse livro foi ler Jó, uma leitura que eu tinha feito pessoal. Por isso que eu estou trabalhando Jó agora, que é um dos livros, é uma novela, né? É algo impressionante você perceber as conversas, os diálogos, a forma como joga-se na cara e Jó, ele é inabalável na fé em Deus. Sobe o som, sacristão. Bem junto aí, ó. Inabalável, música inabalável. Filhos amados, povo querido, se você está gostando de Jó, aproveite 41-3221-6060. Mande o seu áudio. Quando eu retornar, vou escutar tudo, pode crer. E o que for do, vou colocar no programa. E o que for pergunta, se der sim, senão eu gravo a parte. Mas vamos lá? Bíblia aberta, cartilha de oração.
2: A palavra do Senhor quando chegou.
1: E hoje, Jó, capítulo 16, de 1 a 4, de 15 a 21. A resposta de Jó a quem? A resposta de Jó, aquele que falou ontem, ele faz. Ontem ele faz. Padre, eu perdi ontem. Ontem não, perdão. Sábado. Perdi. O que foi que ele faz? Falou: ah, não vou voltar agora. Você vai lá no YouTube, Padre Manzotti, tá lá, leitura orante de sábado. O discurso de ele faz. Ele foi nada menos que cruel. Pensa num cara cruel, que colocou um duplo peso nas costas de Jó. Só falo isso por hora. Agora vamos lá. Então, Jó disse, vamos colocar aqui a quem? A Elifaz. O primeiro que tinha falado é o primeiro que recebe agora a resposta. Já ouvi tudo isso antes. Em vez de me consolarem, vocês me atormentam. Será que essas palavras ocas não têm fim? Por que vocês não param de me provocar? Jó respondendo ao ataque de Elifaz. Se vocês estivessem no meu lugar, eu também poderia dizer o que estão dizendo. Eu balançaria a cabeça com jeito de sábio e os esmagaria com um montão de palavras. Jó respondendo à altura. Versículo 5. Eu poderia dizer palavras de ânimo e consolo, ou poderia dizer palavras de ânimo e consolo para diminuir vossos sofrimentos. Mas se falo, a minha dor não se acalma. E se me calo, o sofrimento não diminui. Jó responde a Elifaz. Vocês vêm de novo, você vem de novo com essas palavras ocas. Parem de me provocar. Se vocês estivessem no meu lugar, eu faria o mesmo. Mas eu poderia destruí-los com as palavras, mas eu também poderia dizer palavras de ânimo, de consolo, para diminuir os seus sofrimentos.

0: lança um questionamento. Vocês estão me provocando? Não deveriam vocês me animar ou tentar me consolar, mas vocês me acusam. Vamos para o versículo 15. Em sinal de tristeza, vestiu uma roupa feita de pano grosseiro e, humilhado, sentei-me no pó. Tenho chorado tanto. Coloque a imagem de Jó. E vou ler o versículo 15. Em sinal de tristeza, vestiu uma roupa feita de pano grosseiro e, humilhado, sentei-me ao pó. Tenho chorado tanto que o meu rosto está queimando e com olheiras fundas e escuras. No entanto, nunca fui violento e as minhas orações sempre foram sinceras. Vou repetir esses versículos. Em sinal de tristeza, vestiu uma roupa feita de pano grosseiro e, humilhado, sentei-me no pó. Tenho chorado tanto que o meu rosto está queimando. Estou com olheiras fundas e escuras. Versículo 17 é o coroamento de tudo. No entanto, nunca fui violento e minhas orações sempre foram sinceras. Ó terra, não esconda as injustiças que fizeram contra mim. Não deixes que seja abafado o meu grito pedindo justiça. Eu sei que do céu, olha a oração de Jó. Eu sei que do céu tenho quem me defende. O meu advogado está lá. Versículo 19. Grave bem o versículo 17 e o 19. Eu sei que do céu tenho quem me defenda. Meu advogado está lá. Os amigos, os meus amigos zombam de mim. Versículo 20. E eu volto para Deus com lágrimas nos olhos. Assim como alguém defende o seu amigo, eu preciso de quem defenda o meu direito diante de Deus. Os meus anos de vida estão contados e eu vou pelo caminho que não tem retorno. Olha a convicção que Jó tinha. Os amigos riem de mim. Eles usam de palavras difíceis, pesadas. Sou escárnio para eles. No entanto, nunca fui violento. E minhas orações sempre foram sinceras. Eu sei que no céu tenho quem me defende. O meu advogado está lá. Os meus amigos zombam de mim e me volto para Deus. Reflita um pouco mais na página 108, que diz assim. 108 do livro Inabalável. Hoje sugiro esta leitura. Se guardarmos esses três fatores essenciais: humildade diante do mistério, confiança na providência divina e compromisso com o bem. Eu volto ainda refletindo e depois rezando. Volte comigo.
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0: ainda na leitura orante, volta inabalável, 108. Leia só esse parágrafo hoje. Se guardarmos esses três fatores essenciais de Jó: humildade diante do mistério. Segundo ponto, confiança na providência divina e compromisso com o bem. O sofrimento, o mal, a injustiça tornam-se assim campos de encontro com Deus. Você prestou atenção na letra? Sofrimento, o mal e a injustiça tornam-se campos de encontro com Deus, espaço de amadurecimento e oportunidade de testemunho. Aqui me vem quando os apóstolos, logo depois que receberam Pentecostes, espíritos passaram pelo Pentecostes, o Espírito Santo, eles foram levados, apanharam de varas e foram presos. E Lucas escreve nos Atos dos Apóstolos assim, me está vindo essa imagem, que eles estavam felizes por terem apanhado. Você vai falar que loucura, não, diziam eles, por termos tido a oportunidade de testemunhar nossa fé. Senhor, na leitura orante de hoje, me vem isto, que eu compreenda as palavras duras que me são lançadas, as incompreensões que eu também tenho sobre mim mesmo, a minha parte humana, sensível, frágil, seja um espaço de encontro contigo. Que os sofrimentos eu entenda, as provações como um espaço, um momento de maturidade, e que eu possa ser feliz por dar testemunho na fé. Ser feliz por dar testemunho na fé. Amém. Como eu queria que você entendesse o que eu acabei de rezar ou descobri com você na leitura orante. Você já tinha lido esse Jó, o texto de hoje? Retome o que eu li. Se você gostou, vai estar lá a leitura orante, mande para alguém. Talvez falte a pessoa saber que o que ela está passando, a provação que ela está passando, é um espaço de encontro com Deus, de maturidade e uma feliz oportunidade de dar testemunho na fé. Ah, Senhor, essa foi a leitura orante de hoje. Amém. Cláudia.
1: Alô, padre. Deus, bom dia.
0: Bom dia, Deus abençoe. Você fala de onde, Cláudia?
1: Eu falo do interior do Rio de Janeiro, da cidade de Itaperuna.
0: Itaperuna, Rio de Janeiro. Como é que você me acompanha?
1: Pelo YouTube.
0: Certo. Diga lá, minha querida.
1: O padre, eu tenho um testemunho para falar. E desde 2024 descobri um câncer de mama.
0: Certo.
1: Aí em 2024, em outubro, eu descobri, ele estava com 8 centímetros. Aí em 2025 eu entrei na quimioterapia, fiz o ano todo de 2025 de quimioterapia, fazendo 3 vezes na semana, durante um mês, o outro mês era 2 vezes, o outro mês era 1 vez. E assim foi. E com a graça de Deus, no dia 24 de fevereiro desse ano de 2026, eu fiz a minha cirurgia. E o tumor estava com 1,4 milímetros.
0: Louvado seja Deus.
1: De 8 centímetros, ele estava em 1,4 milímetros.
0: E como você está hoje?
1: Olha, padre, em recuperação. fazendo rádio e químio também.
0: Sim.
1: Mas, graças a Deus, pela honra e glória do nosso Senhor Jesus Cristo, eu estou curada.
0: Vamos rezar juntos?
1: Sim.
0: Você aceita?
1: Aceito.
0: Então diga, Jesus.
1: Jesus.
0: Pelas tuas santas chagas.
1: Pelas tuas santas chagas.
0: Dolorosas e gloriosas.
1: Dolorosas e gloriosas.
0: Derrame uma gota.
1: Derrame uma gota.
0: Do seu preciosíssimo sangue.
1: Do teu preciosíssimo sangue.
0: Sobre mim.
1: Sobre mim.
0: E que esta gota do teu sangue.
1: Esta gota do teu sangue
0: possa curar todas as células cancerígenas.
1: Possa me curar todas as células cancerígenas.
0: Eu creio, Jesus.
1: Eu creio, Jesus.
0: E proclamo esta graça.
1: Eu proclamo esta graça.
0: Amém.
1: Amém.
0: Quer deixar alguém em oração? Fala, querida.
1: Eu quero pedir uma oração pelo meu filho Rafael.
0: Tá.
1: Que hoje ele se encontra na cidade aí do Paraná, no seminário Palocene.
0: Opa, louvado seja Deus, um vocacionado, como é que é o nome dele? Rafael?
1: Rafael.
0: Quando você falar com ele, fala que nós vamos rezar para ele perseverar na vocação sacerdotal, tá bom, Cláudia?
1: Tá bom.
0: Que Deus abençoe. Cláudia, Itaperuna, Rio de Janeiro. Dom Roberto Francisco Ferreira Paz, da Diocese de Campos. Escute esse testemunho, por favor, povo de Deus.
2: Aqui quem fala é Larissa. Eu falo de Patos de Minas, Minas
0: pois
2: Gerais.
0: Não.
2: Eu tenho 26 anos e minha vida é o meu maior testemunho. Durante 6 anos, padre, eu andei na vida errada, trazendo desgosto, né, aos meus pais e a Deus, né, principalmente. Mas graças a Deus e as orações da minha mãe, eu consegui sair dessa.
0: Deus,
2: mas mesmo assim,
0: louvado.
2: Eu era uma pessoa que não tinha presença, né, na missa ali, não tinha interesse nas coisas de Deus, não rezava tanto. Até que 1 ano e meio atrás, eu sofri um acidente muito feio. Eu perdi o controle da moto que eu estava dirigindo e eu ralei uma distância de 5 lotes de casa. Aí eu fiquei com diversos ferimentos, né, pelo corpo, ralei a cara toda, machuquei, eu dei traumatismo craniano leve. Do jeito que foi o acidente ali, naquele momento eu percebi que isso foi um milagre. Eu ter sobrevivido a esse acidente não tem explicação. E nos momentos ali, né, da limpeza das feridas, no momento de maior dor, de dor extrema, era onde eu mais sentia a presença de Deus.
0: Olha aí.
2: O quanto ele foi misericordioso.
0: Deus seja
2: louvado. E por estar num momento ali de dor extrema, né, eu sentia muito a presença dele. E é inexplicável. Como se eu entrasse em transe mesmo. Não sei se esse nem é o termo certo de falar.
0: Mas
2: é como se fosse isso.
0: Entendi.
2: E após isso, né, eu comecei a frequentar mais a igreja e na missa. Me fortifiquei, né? Vamos dizer dessa forma. E eu até cheguei a passar por momentos difíceis mesmo após esse acidente.
0: Sim.
2: Mas por eu estar na presença de Deus, estar buscando a Deus, eu me vi uma pessoa muito forte para passar por determinadas situações. É como se fosse o livro, né, que você lançou recentemente, Inabalável.
0: Inabalável.
2: Com fé, a tempestade vai passar. Porque eu me vejo nesse livro. Embora eu não goste de ler, eu senti muito a vontade de comprar esse livro e ler.
0: Que
2: graça
0: bom.
2: Alcançada é graça testemunhada, né? Não podemos deixar de falar.
0: Isso.
2: Muito obrigado, padre, pela oportunidade.
0: Amém. E agora, com a música, né? Você vê, Deus foi muito generoso. Deus me inspirou o livro Inabalável. Que, ó, se escutou o que a Larissa falou. Ela não gosta muito de ler, não. Mas esse sentiu vontade. E é um livro realmente que me tocou tanto, que inspirou a música. Então, uma fé inabalável. É isso, meu abraço ao som dessa música, Larissa de Patos de Minas, TV Evangelizar, canal 15.1, Rádio Super Patos FM, Hilton de Queiroz, Dom Cláudio Normstuns, da Diocese de Patos de Minas. Gente, adquira o livro Inabalável, escute a música Inabalável. YouTube Padre Manzotti, você já se inscreveu? Gente, sempre tem novidade lá e vem mais coisa nova por aí. YouTube Padre Manzotti, se inscreva, eu vou intervalo e volto com a novena de Santa Rita de Cássia. Volte comigo.
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0: 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Filhos amados, quero lembrar Corpus Christi, dia 4 de junho, Curitiba. Missa ao meio-dia, no Santuário de Nossa Senhora de Guadalupe, Jesus das Santas Chagas, onde nós teremos o tapete solidário. Não esqueça de levar um acolchoado, uma coberta, uma roupa, um agasalho, um quilo de alimento. Depois, à tarde, estarei. Às 13h30 tem um show Colo de Deus, eu entro às 14h30 para animação, a Santa Missa, presidida por Dom José Antônio Peruso, depois a procissão e depois a bênção do Santíssimo, que acontecerá na Praça Nossa Senhora de Salete, no Palácio Iguaçu. Estarei lá e convido você para juntos gravarmos um clipe. Qual música, padre? Falo depois. 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Filhos queridos, eu quero, antes da novena, rezar uma Ave Maria. Maria, Mãe da Igreja. Vamos rezar por toda a igreja. Você reze pela sua paróquia, reze pela sua capela. Ave Maria, cheia de graça, o Senhor é convosco. Bendita sois vós entre as mulheres e bendito é o fruto do vosso ventre, Jesus. Santa Maria, Mãe de Deus, rogai por nós, pecadores, agora e na hora de nossa morte. Amém. Nossa Senhora, Mãe da Igreja, rogai por nós. Nossa Senhora, Mãe da Igreja, rogai por nós. Nossa Senhora, Mãe da Igreja, rogai por nós. Amém. Novena de Santa Rita de Cássia. Sétimo dia. Ó poderosa e gloriosa Santa Rita, chamada Santa das Causas Impossíveis, advogada dos casos desesperados, auxiliadora da última hora, refúgio e abrigo da dor, que arrasta para o abismo do pecado e da desesperança. Com toda a confiança em vosso poder, junto ao coração sagrado de Jesus, a vós recorro no caso difícil e imprevisto que dolorosamente oprime o meu coração. Qual o seu pedido?
1: E no silêncio que tortura,
0: obtenha a graça que desejo, pois sendo-me necessária, eu a quero. Apresentada por vós a minha oração, meu pedido, por vós, que sois tão amada por Deus, certamente serei atendido. Dizei a nosso Senhor que me valerei da graça para melhorar a minha vida e os meus costumes, e para cantar na terra e no céu a divina misericórdia. Santa Rita das causas impossíveis, rogai por nós. Santa Rita das causas impossíveis, intercedei por nós. Amém. O Senhor esteja convosco. Ele está no meio de nós. Abençoai, Senhor, a água, a roupa dos enfermos, as fotos de família. Por intercessão de Nossa Senhora do Carmo, São Pio de Pietrelcina, nos méritos das santas chagas, e depois beba dessa água, dê aos doentes dessa água, para a família inteira. Em nome do Pai, do Filho, do Espírito Santo. Amém. E eu me despeço com um clipe inabalável. Hoje, muito forte. Curta. Evangelizar é preciso.

0: mas no fundo.
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10: Olá, boa tarde, boa tarde, boa tarde para você que está aí sintonizado em 87.9. Muito obrigado pela sintonia. E chego eu, Cida Guiar, para fazer Almoçando com Música até às 14 horas. Nesse momento, estamos chegando com muita gratidão a Deus pelo final de semana, pela vida, por tudo que Deus nos proporcionou nessa maravilha de sexta-feira para cá. Que Deus abençoe você que já está nos restaurantes, você que está nas marmitarias, você que está na sua casa, já preparando a mesa para almoçar com sua família. Obrigada, Deus, por esse alimento maravilhoso que você concede cada dia mais e melhor para cada um de nós. Muito obrigada, Senhor. E nessa disposição, eu digo boa tarde a todos meus amigos radialista, você que é o profissional da voz, sinta-se abraçado pela Cida Guiar. Ao nosso diretor, ao Cid Souza, boa tarde. Ao Negão da Arapuca, Dona Carmelina, lá no Jardim Itália, sempre nos ouvindo. Você que está do outro lado do rádio, venha junto comigo. O telefone liberado, 3425-8787, é o telefone para você pedir sua música, mandar para quem você quiser. Ah, sabe aquele momento que você quer tocar no coração de alguém? Peça uma música e faça isso, que faz toda a diferença no seu dia e na sua vida. E vamos de música, chegando por aqui. Carlito e Baduí, Linda Mulher, depois César e Paulinho, Essa Menina é um Tchan, Chico Rei e o Paraná, Tranca a Porta e Me Beija, Eu Volto, depois desses três sucessos maravilhosos para você. Agora são exatamente 12 horas e 5 minutos, eu digo boa tarde e bom apetite, você que está almoçando com música.

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0: Agora são exatamente 12 horas e 15 minutos. 12 e 15 aqui no Altos da Água Boa, na Boa Nova FM, a rádio mais feliz da cidade. Bem, gente, você curtiu as melhores por aqui? Essa última música aqui é um clássico gostoso, né? Que delícia, né, gente? Tranca a porta e me beija. É muito bom. Deixa eu falar uma coisa aqui, ó. 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Bem, gente, vamos de música. O Esmeraldo está lá no quarto plano, junto com a sua família, curtindo a nossa programação. Valeu, meu amigo, que Deus abençoe você sempre. Ele falou, Cida, só no seu horário que eu escuto essa música, porque eu amo ela. Nicole, a Little Spliss. E também chega por aqui Eduardo Costa, sou seu fã número 1. Léo Magalhães, o cara errado. E também Chitãozinho Chororó, para aqueles apaixonados do fogão de lenha, você que tá no sítio, você que tá, olha, onde quer que você esteja, recorde o passado e ouça essa canção. Fogão de lenha, eu volto já. 87,9.
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1: Hoje não sou eu que vou arrastar a chinela, não. 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
0: É, agora são 12 horas e 33 minutos. 12h33. Isso é muito bom. Opa, telefone. Opa, telefone. Para de fazer barulho, telefone. Vamos lá. Chegando por aqui, César e Paulinho, radialista. Vai lá para Márcia do Colibri, curtindo a nossa programação. Também, Edson Hudson, vamos fazer festa com a participação de Tchê Garotos. E depois, Canto da Terra, o carro e a faculdade. Para, telefone. E eu volto daqui um pouquinho depois de César Menotti e Fabiano Ciumenta. Essas são as músicas para você. O telefone está liberado para você ligar e pedir sua música, mandar para quem você quiser, tá bom? Eu tô aqui esperando a sua ligação, o seu pedido. 3425-8787. Pode mandar uma mensagem de texto, de tudo. Quero mandar um boa tarde também aqui na W5 para dona Armínia, o senhor Antônio, a Rosineide, pro Lucas, para todos que estão ali almoçando com música e curtindo a nossa programação. Amores, beijo no coração de vocês, tá bom? Vamos de música, Cida. 87,9.

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0: É isso aí, agora são 12 horas e 48 minutos, faltando 12 para as 13, vamos que vamos. Você tá afim de trabalhar, né? Nós temos vagas na Fux Colchões de entregador e estoquistas. Você pode levar currículo das 8 às 18 horas ou ainda ligar para 67-996-63-4652 ou ir até a loja na Rua Bela Vista, 1535 Jardim Água Boa. 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Vamos lá! A Pina da Popular, curtindo nossa programação pelo aplicativo, tá lá em Pato Branco, no Paraná. Aline Barros, um anjo veio me falar. Depois, na sequência, Bruno e Marrone, amor não vai faltar. Léo Rodrigues, bará, bará, berê, berê. E eu volto daqui um pouquinho, pois do nosso apoio cultural. Simbora, Cida!
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8: É, agora são exatamente 13h02, chegamos aí na segunda hora do Almoçando com Música e vamos que vamos. Chegando por aqui, música paraguaia, Los Tames, lá para Dona Maria e seu Edevaldo, no Altos da Alvorada, curtindo a nossa programação. Valeu, meus amores, como que tá? O frio tá indo embora, né? É, hora que chover, a gente tem uma resposta deliciosa de volta do frio, né? Mas não dá nada não. Tá aí seu Adivaldo e Dona Maria. Se grudam e começam a dançar nesse varandão aí de vocês. Aquece o corpo, porque é muito bom. Depois ainda tem serenata pra dona. Isso mesmo, essa vai lá pro seu Adivaldo na Estrela Porã. Só deu música paraguaia por aqui. E ainda venho com Kristen Ralph. Cadê? Não, Kristen Ralph agora não. Eu vou de Edson Hudson, Por Trás da Chuva. Tá bom? Então, Por Detrás da Chuva, depois das nossas músicas, aí sim vai vir o Kristen Ralph La Cautiva. E eu volto daqui um pouquinho.
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1: Fernandes, eu gostaria que você contasse para os nossos amigos ouvintes alguma história engraçada que aconteceu na sua carreira, assim, que você deve ter várias histórias, né?
2: Uma vez eu fui lá no Paraguai fazer uma serenata na caça de uma dona. Me senti meio avergonhado e a dona chorou. Aí eu cantei a segunda música, chorou de novo. Aí eu falei para ela: ó, senhora, será que essa minha garganta é muito triste ou o que que tem? Aí ela falou para mim: não, não é nada não. Que eu tenho meu filho músico também, cantor. Foi embora pro São Paulo. Mas o que que tem nada a ver com isso? Talvez já gravou um monte de disco, comprou carrão bonito, tá andando numa boa. Não, falou. Não é isso não, que eu tô pensando. Coitado, meu filho único, se cantar feio igual o senhor também, o pessoal já tinha matado ele faz tempo aí.

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0: É, você curtiu aí João Carreiro e Capataz, saudade do Carreiro, né, gente? Oh, meu Deus do céu. É como diz aquelas coisas, tudo que é bom dura pouco, né? E assim foi o que aconteceu com o nosso João Carreiro. Durou pouco nessa terra, um homem bonito, um homem que cantava demais. Mas aí Deus precisava de pessoas assim lá em cima e lá se foi ele. Mas dá saudade, né? Agora são exatamente 13 horas e 20 minutos. Eu chego com João Bosco e Vinícius, Não Aceito Seu Adeus. E na sequência, Kleber Cauã, TBT. E ainda João Bosco e Gabriel, Localiza e Bebê, vai para a Jovenice, que está sempre nos curtindo também pelo aplicativo. Valeu, meu amor, tudo bem por aí? Deixa eu mandar um boa tarde lá para Mambai, senão a minha irmã fala assim, você não manda mais boa tarde para mim. Tá aí, Fátima Gomes, boa tarde para você, minha irmã. Vai então um Amado Batista para alegrar o coração da Fátima lá em Mambai, que ama as músicas do Amado, né? A gente vai tocar uma bem bonita aqui do Amado, beleza? Deixa eu pegar o Amado aqui. Dá uma pegadinha no Amado, tá? Vamos lá. Vamos. Eu vou de Buraco Negro, Fátima, pra você que tá na sintonia curtindo a nossa programação. E eu volto já já.
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7: É isso aí, agora são 13 horas e 37 minutos, 13h37, vamos chegando ao final do nosso programa, almoçando com música, tá já na última, nas últimas músicas pra gente poder ir embora, né? Daqui um pouquinho você vai ficar na companhia do Carlito Machado, Ratinho, com o seu programa Top Mania. Às 16 horas, nós temos Negão da Arapuca balançando tudo por aqui, fazendo aquele movimento com seu helicóptero, e olha, é muita música boa. E às 19 horas, tem o pastor Alex evangelizando, fazendo toda a diferença no término da nossa programação, tá bom? Então vamos de música. Hugo e Guilherme, Jorge e Matheus, Meu Número, depois Fábio Júnior, Sem Limites para Sonhar Milionário e o Marciano Localizador. Essa vai para Maria Elza lá em Itaporã, que gosta dessa música também, né? Então, simbora, amiga. Só de sucesso por aqui. Daqui um pouquinho eu volto para minhas despedidas.
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É, isso aí, ó, são 13 horas e 52 minutos, faltando 8 para as 14. Eu estou indo embora, mas antes de eu ir embora, quero agradecer ao Laudenor que pediu a música do Jadson e o Jadson, Eucalipto. Tá valendo, Laudenor, muito obrigado pela sintonia. E o seu Carmelino está ouvindo longe daqui, lá perto do aeroporto, na fazenda Antovi, parece que ele falou, né? Que era meu vizinho do Roma 1, agora tá no Roma 2. É isso aí, seu Carmelino. O negócio é evoluir, né? Gente, muito obrigada a todos vocês. Também quem tá nos ouvindo é a Jovenice pelo aplicativo, tá só na escuta. A Fátima Gomes e a Mabai também teve ouvindo a nossa programação. Gente, deixo vocês na companhia do Carlito Machado e eu vou embora. Desejando uma excelente e abençoada tarde a todos vocês. E ó, noite de luz, cheia de paz e harmonia para cada pessoa, para cada casal, que amanhã a gente possa estar de volta no mesmo horário, das 12 às 14 horas, aqui na 87.9. Fiquem com Deus e até lá. Tchau, tchau. Continue conosco, tem muita coisa boa, tá curtindo aí, ó? É Túlio Milionário, Casca de Bala. Olha,

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1: Oba! Legal, tá aí! Boa tarde, Dourados! Muito boa tarde, meu Mato Grosso do Sul! São 2:02, 2:02! Depois que você curtiu ela, Cida Guiar no seu horário de almoço. Eu tô chegando por aqui, é claro, Carlito Machado com o seu programa Top Mania. O programa aqui tem mania de tocar sucessos. Hoje, uma linda, maravilhosa e gostosa tarde aí de segunda-feira. Hoje, 25 de maio de 2026. Pra você na sua casa, no seu trabalho, enfim, não importa onde você esteja. Tá ligada na Boa Nova? Você está muito bem. A partir de agora você manda o seu WhatsApp 3425-8787. É claro, você pede a sua música, manda toda a nossa programação pra quem você quiser. Em Dourados, no Mato Grosso do Sul, 26 graus a temperatura. Tarde gostosa, temperatura agradabilíssima na segunda maior cidade do estado do Mato Grosso do Sul, Dourados. Tá no ar o seu programa Top Mania, por aqui com os melhores e maiores colaboradores. 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Então grita pra vizinha! Sintoniza o 87.9 que começou. Tá no ar o Top Mania até às 16 com quem?
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legal tá aí pra você, Cleiton e Romário, Morena. Fechando a primeira sequência do nosso programa Top Mania nesta tarde gostosa aí de segunda-feira. Segundo, meu povo, é semana de aniversário do Carlito Machado. É quarta-feira, aniversário do Carlito Machado. Por favor, quarta-feira estarei aqui recebendo os presentes, tá legal? Pode mandar os seus presentes aqui na Rua Pureza Carneiro Alves, Rádio Boa Nova FM. Eu estarei recebendo todos os presentes de vocês aí, tá bom, amigão? Amigo de Dourados e toda a região também, tá legal? 2h27, ótima tarde pro grande Serginho. Ah, Serginho, Serginho tá bravo porque o Flamengo, o malvadão, perdeu pro Palmeiras, né? Ele tá brabo e feliz porque o Corinthians dele ganhou do Atlético Mineiro. Então tá bom, Serginho. Quem tá feliz da vida é seu Valdir. É, seu Valdir. Seu Valdir dizendo que o Flamengo jogou com o segundo melhor time do Brasil. Porque o melhor é o Flamengo, o segundo é o Palmeiras. Ah, seu Valdir. Um grande abraço pro senhor aí curtindo o nosso programa Top Mania. Parmeirense, parmeirense, mas calma, calma, seu Valdir, fica calmo, não se apresse não. Vamos chegar lá em dezembro, vamos ver, né? Quantas taças cada um time vai levantar, seu Valdir, calma, lambari é pescado. Grande abraço pro senhor, seu Valdir, aí curtindo o nosso programa Top Mania. É o programa Top Mania, sempre em nome, é claro, dos melhores e maiores colaboradores. 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Ótima tarde para toda a equipe lá do Paulinho. Grande Augusto, o capacete, a gerência da Gabriele lá no Paulinho Autocar. 2h29, eu falo com você, meu amigo e minha amiga. 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

0: 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Tira, tira, tira, dormiu, esse funciona, viu? 2h30 na melhor da cidade, aguenta aí, já já tem mais.
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5: Opa, se liga na melhor programação, tá aqui na 87.9, a rádio mais feliz da cidade. 2:34, 2:34. 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

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Alô, alô, Joãozinho. Alô, seu Milton. Alô, Vitória. Alô, Vitor. Alô, Ricardo. Alô, Tatu, meu gerente. É do Bé Quente. É, Tatuzinho tá faceiro. Afinal de contas, o Coringão dele venceu o Atlético Mineiro ontem por 1-0 e saiu da zona de rebaixamento. É, Tatuzinho. Coringão tá indo, mas vamos aguardar. Vamos aguardar os próximos jogos aí, antes da parada da Copa do Mundo. Um abraço aí pro Tatuzinho e toda a equipe lá do Ronaldinho Motopeças. 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Música.

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1: 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Eu falei que eu sou formada na pecuária, menino da pecuária.

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8: Opa, com certeza todo mundo tá ligado no programa Top Mania. O programa que tem mania de tocar sucessos. São 3:01, 3:01 até às 16. Estou contigo e não desligo, tocando aquilo que te toca aqui na Rádio Boa Nova FM, a rádio mais feliz da cidade. Hora e vez do nosso momento flashback.
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É o nosso momento flashback aqui na 87.9, de segunda a sexta, a partir das 3 da tarde, você tem o nosso momento flashback. Aquelas velhas e boas músicas que marcaram épocas. Aquelas músicas que marcaram a sua vida. Aquela música que você só ouve aqui comigo no nosso momento flashback. São 3:03 e o nosso momento flashback de hoje vai para todos lá no Ronaldinho Motopeças. Alô, Joãozinho! Alô, seu Milton! Alô, Vitória! Alô, Vitor! Alô, Ricardo! Alô, Tatu, meu gerente do back-end! Momento flashback de hoje vai pro grande Leandro e todos lá da rede Master Pharma. Vai pro patrãozinho Levi e todos lá no Levi Sistemas Hidráulico Limitada. Vai pra toda a equipe lá do Paulinho, o Alto Car. Alô, Paulinho! Alô, Augusto! Grande Capacete e a gerência da Gabriele. Momento flashback vai pro grande Ricardo Campos e a esposa Raquel lá na mercearia e frutaria Tropical. Vai pro grande Serginho, o corintiano tá feliz da vida. Vai pro seu Valdir, o grande palmeirense. Momento flashback de hoje vai pra Wanda lá no Camilo da Rodoviária, no Box 13. Alô, Wanda, aquele abraço pra você. Vai pra Dona Denise lá no Parque Alvorada. Vai pra Marlene lá no Canaã 3. Vai pro seu Grilo da Borracharia. Momento flashback de hoje também vai pro grande Fabiano, o original, ligado na melhor da cidade. Alô, Fabiano, aquele abraço pra você. Tamo juntos. Momento flashback de hoje vai pra você que gosta, vai pra você que ama. Bora matar saudades, bora fazer uma viagem no tempo comigo aqui no nosso momento flashback. É pra você matar saudades.

legal tá aí pra você, Bonnie Amy, fechando o nosso momento flashback de hoje, nesta tarde gostosa, aí de segunda-feira começando tudo de novo. É, eu sei que você viajou, eu sei que você fez uma viagem no tempo comigo. E o nosso momento flashback volta amanhã, terça-feira, a partir das 3 da tarde, dentro do programa Top Mania. O programa aqui tem mania de tocar sucessos. E você vai mandando o seu WhatsApp aí, 3425-8787. Você pede a sua música, vai mandando toda a nossa programação pra quem você quiser. Afinal de contas, não importa onde você esteja, tá ligada na Boa Nova, você está muito bem. Ótima tarde pra Neuza Correia, tá lá no Clímax, tá ligada na Boa Nova. Alô, Neuza Correia. Neuza Correia tava sumida, né? Devido ao frio, muito frio, aí a Neuza fica quietinha. Então tá, um abraço pra você, Neuza Correia, aí no Clímax, sempre, sempre trabalhando ao som da Boa Nova FM. 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Alô, Ronaldinho, segura aí!

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2: Muito bem, com certeza aqui no programa Top Mania você tem tudo isso e muito mais. São 3 horas e 36 minutos. 3h36. A Neuza Correia tá lá no Climax, tá fazendo bolo de milho. Ô, Neuza Correia. Grande abraço pra você aí, sim, hein? Fazendo aquele bolo de milho. Ao som do programa Top Mania, aquele abraço pra você, Neuza Correia. Manda metade desse bolo pra cá, Neuza Correia. 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Alô seu Milton, alô Vitória, alô Vitor, alô Ricardo, alô Tatu, meu gerente, alô Pé Quente. É segunda-feira, Tatuzinho, tá começando tudo, tudo, tudo de novo.
3: Bora! Nossa Senhora!

volta aí pra você na 87.9, a rádio mais feliz da cidade. Ela, Ana Castela, nosso quadro. Fechando o nosso programa de hoje, nesta tarde gostosa aí de segunda-feira, começando tudo de novo. Muito bem, agora sim, faltando aí 5 minutinhos para as 16, eu tô indo, na sequência tem ele, Negão da Arapuca, o Peixe, com seu programa no Ponteio da Viola. Eu tô indo, é claro, prometendo voltar amanhã, terça-feira, a partir das 2 da tarde, com mais um programa Top Mania. 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Combinado então, até amanhã, 2 da tarde, tem mais na Boa Nova.

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0: Alô, meu povo! Estamos chegando! Ô, Piquitita! Alô, Rildão! Boa tarde! É, Márcio Moreno, foi ao apagar das luzes! Tudo ok por aqui!
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25 do mês de maio do ano 2026. Uma segunda-feira. 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Frontal Materiais para Construção, 16 horas, 8 minutos. 4 da tarde, mais 8 minutos, a partir de agora. Está no ar o programa No Ponteio da Viola. Aqui estamos falando sim diretamente da Rua Pureza Carneiro Alves, W7, no Jardim Água Boa, para toda a nossa

que esteja com seu rádio portátil cravado na 87.9. Aqui estamos nós. Mas tem também você que está aí pelo celular, pelo aplicativo ou também pela internet. Boa tarde. Neste momento já vamos nos colocando à sua disposição a linha direta para você participar, confirmar a audiência, pedir o seu sucesso, oferecer o programa para quem desejar. 34258787 para você enviar o seu torpedo. 996062270 para você enviar o seu WhatsApp. Boa Nova FM 67 3425 8787 para você enviar o seu WhatsApp. Negão da Arapuca 98406 1124 para você de Dourado e toda a região aqui adjacência, região sim da nossa grande Dourados, Mato Grosso do Sul, Brasil e o mundo interligados através da internet. www.boanova87.fm.br para você, amigo, que esteve acompanhando atentamente a boa música sertaneja aqui no Top Mania com ele, Carlito Machado. Vem chegando o Negão da Arapuca, pedindo passagem, sim, pedindo licença para mim adentrar nos vossos lares, chegar até você, ouvinte Boa Nova, onde quer que esteja, com seu rádio portátil cravado na 87.9. Aqui estamos nós. Mas tem também você que tá aí pelo celular, pelo aplicativo ou também pela internet. Boa tarde. A partir de agora já vamos convocando nossos três personagens. Chega pra cá, vem comigo, vem. A partir de agora então já vem chegando o garotinho com a garrafa de água gelada com limão cheiro. Que beleza. É o Teres, boa tarde. Mas é, tem que ser um Teres bem fresquinho, bem com gelo, limão, água. Então tá, muita esquentou onde, né, rapaz? Com muita tubaína, muito refrigerante. Onde foi dia de saborear aquela água gelada? Isso mesmo. Então tá, boa tarde. Mas tem também você que já vem chegando com a garrafa de água quente. É o Shima marcando presença. 27 graus ali por lá de fora. Eita lasqueira. E já tá esquentando o mormaço lá por lá de fora. Então deixa cair. Aquele cafezinho vai vir também, né? Não adianta se avexar. Espero, porque é o Chime que marcou presença. Boa tarde. Mas tem também você que já vem chegando com a garrafa de café. Beleza, por aí sim vai chegando aquele cafezinho pra aquela. É sopa paraguaia, dona Carmelinha também ajeitou o Negragem. Tá aí, ó. Deixou a merenda do Negragem reforçada. Que maravilha! Boa tarde. Mas tem também você que não está com nenhum desses três itens. Mas sim, com o Negrão da Arapuca. Obrigado, sim. Boa tarde. A

Neste momento, queremos aqui registrar o falecimento do senhor Florentino Cabulão, carinhosamente e popularmente conhecido ali na Sitioca Ouro Fino, como o senhor Tino Cabulão, ali da Mercearia Cabulão, na Sitioca Ouro Fino, faleceu na manhã de hoje. Quero aqui enviar as minhas condolências, meus sentimentos a toda a família Cabulão, em especial para minha prima Vani Cabulão, que é esposa do Luiz Cabulão, filho do saudoso senhor Tino Cabulão. Deus possa confortá-los neste momento de dor, que venha trazer um conforto, porque só Deus. Dona Zelinda, que era esposa do senhor Florentino Cabulão, meus sentimentos. Ela que é ouvinte assíduo do programa, fica aqui os nossos sentimentos. Em nome de todos os familiares. Seu corpo está sendo velado por parentes e amigos ali na rua Toshinobu Katayama 428, próxima à Avenida Joaquim Teixeira Alves, na capela do Pax Dourados. Portanto, seu corpo está sendo velado por parentes e amigos ali na capela do Pax Dourados, na Toshinobu Katayama, entre a Marcelino Pires e Joaquim Teixeira Alves. O sepultamento será amanhã, às 9 horas da manhã, saindo perto da capela do Pax Dourados para o cemitério próximo ao HU. A todos, principalmente, especialmente, todos os moradores que foram vizinho, registro do falecimento do senhor Florentino Cabulão. Ele que era pai também do sargento Cabulão. Toda a família enlutada. O nosso programa em memória, saudoso Cabulão, que ele era adepto às boas músicas sertanejas que tocávamos aqui até enquanto em vida, e ele prestigiava, e assim fica aqui dedicado em memória ao senhor Tino Cabulão. Boa tarde.

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9: 4:35.

confira aqui comigo, agora 16 horas 36 minutos, 4 da tarde mais 36 minutos, informa.

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Meu amigo, minha amiga, dona de casa, primeiramente, o meu boa tarde. Boa tarde, sim, pra você. Boa tarde também pra você. Tudo bem? Eu espero que sim, esteja tudo na santa paz, graças a Deus. Ó, nós aqui travesso! De novo! De novo! É, outra vez. Então tá. Mas também boa tarde pra todos vocês na audiência do meu, do nosso programa no Ponteio da Viola, tarde esta de 25 do mês de maio de 2026. Uma segunda-feira! Oi, amigos, boa tarde pra você, saboreando um cafezinho, tá tudo bem? Aqui com o Negraje tá, ó, maravilha, eu tô na merenda, vamos nessa? Deu um tempinho aqui só pra nós pegar mais um pacote de moda, porque enquanto vai mais um pacote de moda, nós vamos se atracando na garrafa de café, rapaz, isso, com aquela sopa paraguaia. Dona Carmelinda caprichou, viu? Deixou o Negraje bem à vontade, olha só, rapaz, maravilha. Vamos comigo nessa, até às 19 da Boa Nova. Boa tarde pra você, saboreando um cafezinho, isso mesmo, igual que Negraje, vamos lá. Boa tarde também pra você que tá no Chima. Ô, seu Nofre, já foi metade ou ainda não? Ainda vai esquentar, água. Meu cafezinho aqui, rapaz, tá já chegando na metade de uma gafarra. É, uma gafarrinha cheia, rapaz. Bom também, sopa paraguaia, viu? Bom também, hoje a Dona Carmelinda acertou, né, rapaz? Deixou negar mais fácil do que pindim na beira de pilome. Bom demais, obrigado. Mas também boa tarde pra você que tá aí com aquela... aquele teres. Bom... É hidratar, né, meu rei? Tem que hidratar, senão não vai refazer aí. Ah, tá. Porque final de semana tá prometendo que vai tá dando uma esquentadinha, né, Zô? Então, sim. Vamos nessa. Boa tarde também pra você que tá aí saboreando aquela cervejinha gelada. Afinal, final de semana você não foi acelerado, não, né? Não apertou o acelerador, não, né? Foi devagar? Isso. Se foi devagar, então vai. Uma cervejinha agora vai bem, obrigado. Sim, boa tarde. Boa tarde também pra você que não tá com nenhum dos itens que eu citei, mas tá aí com o Negrão da Arapuca, obrigado sim, boa tarde. 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Telefone chamou, espera isso. Então tem que esperar pra eu poder atendê-lo. Porque, ainda vamos anunciar a moda que vai tocar pra nós atender o telefone. Aqui é 4x1, rapaz. Negraje atendendo tudo pra todos. Então vamos nessa, Negraje. Abre lá mais um bloco sertanejo. Vamos começar assim, ó.
deixa eu dizer para você, Fred e Nelson vêm de lá para cá trazendo essa linda mensagem para abrir mais um bloco sertanejo, Nossa Senhora Aparecida. Na sequência, o saudoso Ivo de Souza e Janguinho, Relíquia de um Velho Peão. Na sequência, eu trago Tião Carreiro, mas o Pardinho, Velho Amor. Ei, moda um chacoalhado, só. Silveira e Silveirinha, Testamento de um Pobre Velho. Depois, Teodoro e Sampaio. Eu vou atender aqui o Boa Ventura, lá na Sitió Campina Verde. Ele pediu Doidão por Você. Isso, modão do Teodoro e Sampaio, pra ele curtir na companhia de sua companheira, a Maria Alves Nisa. Daqui a pouco, né, Nisa? Eu vou atender os seus pedidos também. Ela pediu e nós vamos tocar. Então tá bom. Aqui é um pouco pra cada um, né? Pra lá e pra cá. É só... Eu vou atender também o meu amigo Onofre, ou melhor, o Onofre, não, o Capota, que é cunhado do Onofre. O Capota mandou de lá pra cá. É, aqui, boa tarde, Negras. Aqui é o Capota do Jardim Novo Horizonte. Eu quero pedir uma música aí com Vieira e Vieirinha, a Corredeira do Lambari. Isso, ele tá subindo. É, descendo é contrabão. Então, ele diz assim: ó, gostaria de oferecer aí pra namorada Francisca, também pro cunhado Onofre, pro Paulinho Costa, dona Maria de Lúdio Costa, e pra Paulinha Costa, que é a neta da dona Maria, filha do Paulinho e amiga nossa. Isso, bom também. Vamos nessa. Na sequência, Zilo e Zalo, Feitiço Espanhol. Boa tarde.

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6: 5:08. A hora certa, Dourados, confira aqui comigo, conferindo assim, ó, 17 horas, 8 minutos, 5 da tarde, mais 8 minutos, informando para você a hora certa, Frontal Materiais para Construção. 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

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Quero dizer para você e para todos vocês, ouvinte Boa Nova, ontem aconteceu a festa tradicional ali no distrito de Indápolis, lá na paróquia Nossa Senhora Auxiliadora. Graças a Deus, uma multidão, foi uma invasão total, aonde deixamos, olha, tudo redondinho, atendimento sempre especial. Ah, e aí a comunidade, em nome do coordenador Elcio, agradece a todos que lá compareceram, em especial para as comunidades que lá estiveram, né? O meu amigos que estiveram ali fazendo acontecer a festa, que é o Rosifirme Alarcon na parte musical. E aí nós estivemos trabalhando ao som do programa, ao som do Rosifirme Alarcon. Olá, é, meu rei, fazendo a locução, muitas prendas, graças a Deus, fomos felizes em colocar tudo, ó, redondinho, deixamos em zerado, isso, deixamos zerado. Eu e o Edson Lima trabalhamos lá na locução para os nossos amigos convidados que lá estiveram, comunidade daqui da cidade, da sede, né, aqui Dourados, também aí de Vila Varga, pessoal lá da Laranja Lima, né, na comunidade Santa Isabel, a comunidade Santo Antônio, da comunidade Santo Antônio, lá do Zanata, isso, também o pessoal lá da Nossa Senhora como é que fala lá? São João Batista, melhor dizendo, ali na MS-276, na colônia dos italianos, também estiveram presentes a famílias, né? As famílias. E aí, é claro, São João Batista também lá do Guaçuzinho, que estava presente, muita gente, foi uma invasão, linda, linda, linda festa que aconteceu ali no, na comunidade, na paróquia Nossa Senhora Auxiliadora. Graças a Deus, fomos felizes nos trabalhos e assim retornamos para casa, tá tudo perfeito, como a gente teria então pedido a Deus para que tudo desse certo. E lá não foi diferente, foi maravilha! Abrimos mais um bloco sertanejo, já vem chegando. Olha só, a dona Maria Alves Lisa vai pegar um pacotão daquele tamanho. Olha aí, rapaz. Olha só, Sulino. Depois ela vai reclamar ainda, rapaz. Você pensa que não reclama aqui? Ah, você não atende, você não toca. É nada, né, dona Maria? Vamos lá. Atendendo então, pra quem gosta de moda que conta história, ela vem chegando, Sulino e Amarito. Tragédia do Norte. Na sequência, Wilson Carreiro e Piracelmo, avião sem piloto. Ela gosta desse avião, rapaz. É, ela gosta de escutar essa história. Na sequência, Pardim Pardal, Vingança do Boi. Aí, Liu e Léo, me dá só um tostão de
de chuva, só um tostão de chuva. Ah, é? Uma história. Depois eu trago Thiago Viola e Carlos Lima, a tragédia do lado sul. Bah! Deixa cair, vai. Boa tarde.

0: 5:27.
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6: 5h38.
7: É verdade! A hora certa, Dourados, confira comigo. Agora, 17 horas 38 minutos. 5 da tarde, mais 38 minutos. 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

Boa tarde pro meu amigo Sargento Rufino, ali em Jardim. Ô, Sargento Rufino tá lá no pé do reito. É, ele tá muito bem animado. Ele falou, não, aqui nós já estamos no contra-ataque. Vem, Friade, vem que você vai ver. E aí não é de ver, rapaz. Tá lá recepcionando o cunhado, o Dorileu. Isso, Dorileu, um abraço, boa tarde. Boa tarde também para Maria Inês, é isso? É, a senhora está lá na sintonia do programa, a senhora Elizabeth, esposa do sargento Rufino. Meu boa tarde, obrigado pela audiência sempre. Carinhosamente, meu muito obrigado, boa tarde para todos, faz me seis. Ali em Lusiânia, Goiás, está na audiência, acompanhando pelo aplicativo, a Maria Rita. Obrigado pela audiência. Aqui no estado do Paraná, a Juliana, ali no interior da União da Vitória, também já confirmou a audiência, tá ligada no programa no Ponteio da Viola. Ô Juliana, obrigado pela audiência, ótima semana para todos vós misseis aí. Ela diz assim, ó, boa tarde, sou a Juliana aqui do interior de União da Vitória, Paraná, confirmando a audiência. Ótimo fim de tarde, início de noite para todos nós, excelente semana. Obrigado, sim, para vocês também. Vamos abrir mais um bloco? Mais um bloco sertanejo. Meu cunhado Oswaldo Costa, o Coy, lá da lanchonete Coy Lancha, ali no Jardim Itália, ele gostaria de ouvir uma música assim, ó. Ele falou, é um hino isso aí, rapaz. É bonito demais, a letra nem se fala. Ele, a dona Selma Sozzi Costa, tá na audiência. Sempre. Pedro Bento mais o Zé da Estrada, Sete Palavras. Na sequência, Jacó e Jacozinho contando uma história. É o filho, é o pai da capaia, tá capaia, como diz o Negragem, tá capaia. Não é nem com a moeda, com dinheiro, muito dinheiro. É tá capaia, né? Então, tudo bem, não quero nem saber, quero tomar o porre. Mas presta atenção que Jacó e Jacozinho vai contar essa história. Muleta de Aroeira, aqui, 17h45.

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1: FM 5:49.

ninguém sabe o dia de amanhã, então vem aí a resposta. Mas a partir de agora começa o bailão do Negão, mais ou menos assim.

Bailão do Negão! A Mona tá de plantão, rapaz, esperando uma polca paraguaia com Ramonita Vera. Já o meu amigo Zé Paraguai lá em Cacoal, Rondônia. Não, lá de cá, né? É, Mato Grosso. Olha só, chegou uma polca aqui, ó.

Alô, Hamilton Dalzac, tá de plantão, meu peixe? Vamos nessa, um chamamé vem chegando que a Dilneia Godoy falou, vou esquentar. O frio que tá caindo, a temperatura, segura lá. Adalto Pintor, segura um chamamé.

0: Meu amigo Bila, pai, tá curtindo o programa. O Bila, não é o Bila do cachorro, mas é o Bila, o meu amigo Bila. Acabou de acabar de chegar de lá de Carapó, tá a serviço na audiência.
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5: 6:07.
6: A hora certa, confira comigo, agora 18:07, 18:07, mais 7 minutos, informa.

tarde, boa noite, mais uma vez reforçando aqui o meu carinho para com a audiência, o Sargento Rufino, ali em Jardim, Mato Grosso do Sul. Ele, a esposa Elizabeth, muito obrigado. Também o Dorileu, o cunhado, tá lá escutando nós. Eita lasqueira! Ele, a dona Maria Inês, esposa do Dorileu. Boa noite!

Nota de falecimento. Faleceu hoje pela manhã o senhor Florentino Cabulão, conhecido carinhosamente e popularmente por todos os moradores ali da Sitioca Campina, ou melhor, Sitioca Ouro Fino. Ele que era ali morador daquela Sitioca, a mercearia Cabulão, faleceu na manhã de hoje. Seu corpo está sendo velado por parentes e amigos ali na Capela do Pax Dourados, na rua Toshinobu Katayama, entre a Marcelino Pires e Joaquim Teixeira Alves. O sepultamento será amanhã, saindo perto às 9 horas da manhã da Capela do Pax Dourados para o cemitério Pax Dourados, próximo ao HU. Noticiamos com pesar o falecimento do senhor Florentino Cabulão. O mesmo era pai do Sargento Cabulão. Nossos sentimentos a toda a família, todos seus familiares. E a vida prossegue. Vamos lá. Boa tarde, boa noite para você que acabou de acabar de sintonizar o programa No Ponteio da Viola aqui na Boa Nova FM. 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Eu vou atender aqui o meu amigo Tio Doni. Tio Doni falou assim, ó. Atende aí o nosso amigo Zé Grande. O Zé Grande gostaria de ouvir aí com Zique, Zeca, Dona Jandira, Canan 3. Eu já aproveito e mando lá pra Dona Felipa, lá no Jardim Itália, né? Dona Felipa, a vizinha Sebastiana Paraguaia, o seu... tá todo mundo escutando ali no Jardim Itália. O seu Juvenal, companheiro da Dona Sebastiana, boa noite. Aí depois eu vou atender aqui a Roda do Chima, rapaz. A Roda do Chima vem assim. A Iracema, prazer de fazendeiro. A Vera, são tantas coisas. O Zé pra Maria, duas camisas. Jorginho Dalzac, mocinha aventureiro. Serginho Fascinatura, só por Deus. A Jussara, minha loucura de amor. Gularte, pobre minha alma.

0: Muito obrigado, gente. Muito obrigado de coração.
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2: 6:17. 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
2: 6 horas e 30 minutos.

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4: 6h39.
5: É verdade, agora sim, 18h39, 18h39, mais 39 minutos, informando para você a hora certa. 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

Vamos em frente, vamos nós. Daqui a pouquinho vem chegando ele, Pastor André Reis, para com o programa Conexão Gospel da Igreja Assembleia de Deus. É das 19 às 21 horas. Hoje, daqui a pouquinho. 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Alô, Giovanni, boa tarde, boa noite, atendendo com aquele espetinho delicioso, é ali na rua Mato Grosso, esquina com a rua Araguaia. Ó, lugarzinho abafado de banço! Abrimos mais um bloco sertanejo, vem aqui. Olha só, essa história. Saudoso Barreirito e Hipocrisia. Na sequência, essa aqui vai lá pro Valdir. O Valdir, o Valdir, popularmente conhecido como Mini, ali na Vila Hilda. Boa tarde, boa noite. Ele vai curtir aqui Carlito e Baduí, Dama Preferida. Boa noite.

0: Neste momento, abrimos espaço para registrar os aniversariantes do dia.
1: Aniversário é de...
0: Hoje, 25 do mês de maio de 2026, uma segunda-feira.
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0: Quero aqui parabenizar a minha prima irmã, Diliana Guilherme da Silva. Diliana Guilherme da Silva, filha da tia Geni. Tá de aniversário hoje. Os cumprimentos desde que vos falo, Negão da Arapuca, e toda a minha família, em especial da família Guilherme.
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0: Lá na capital sul, Mato Grossense, Campo Grande, de aniversário hoje, a minha chefe de gabinete, do gabinete do deputado estadual Zé Teixeira, Rita de Cássia Xavier. Os cumprimentos de todos os colegas de trabalho do gabinete Dourados e Campo Grande.
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0: Lá no Mato Grosso, em Nova Lacerda, no Mato Grosso, meu grande amigo Diane Marcos Freitas, de aniversário hoje. Alô, amigo Diane, parabéns em nome desse que vos fala, Negão da Arapuca, e toda a minha família, e amigos e amigas também.
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0: A Guiomar Cavalheiros, de aniversário hoje, parabéns. Quem também está de aniversário é a Dani, esposa do Lucas, a Dani, filha da Shirley, também do João Nogueira, irmã do Nego, ali do Jardim Itália, de aniversário. Alô, Dani, parabéns pra você, felicidade sempre.
1: Um abraço. Um aperto de...
0: Parabéns a todos aniversariantes do dia.

Aniversariante do dia, hoje, 25 do mês de maio de 2026, uma segunda-feira. Parabéns vai pra Diliana Guilherme da Silva, filha da tia Geni, parabéns. Parabéns também pra Rita de Cássia Xavier, lá na capital sul, Mato Grossense, Campo Grande, parabéns. Parabéns também lá no Mato Grosso, na cidade de Nova Lacerda, no Mato Grosso, meu amigo Diane Marcos Freitas, parabéns. Parabéns também pra Guiomar Cavalheiros. Parabéns pra Dani, filha da Shirley, do João Nogueira, irmã do Nego, esposa do Lucas. Parabéns em nome de toda a família do Negragem. Parabéns aos aniversariantes do dia.

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1: Voltaremos, se Deus nos permitir, amanhã, a partir das 16 horas, com mais um programa no Ponteio da Viola.
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1: Vem aí a programação, vem aí sim o programa Conexão Gospel, a apresentação do titular, pastor André Reis, da Igreja Assembleia de Deus. Voltaremos amanhã, se Deus nos permitir. A todos uma boa noite, obrigado, tchau. 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

Atenção, passageiros. Aqui quem fala é o comandante desta aeronave. Gostaria de dar as boas-vindas em nome de toda a nossa tripulação. E para que tenhamos uma decolagem perfeita, peço a todos que se acomodem confortavelmente e que, por gentileza, apertem os seus cintos. Atenção, tripulação de bordo. Checar equipamentos. Testar pressão de graves, médios e agudos. Ok, tudo perfeito. Preparar para decolar. 10, 9, 8, 7, 6, 5, 4, 3, 2, 1.

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muito bem, senhoras e senhores, muito boa noite, Dourados, boa noite, Mato Grosso do Sul, boa noite, Brasil! A paz do Senhor, povo lindo, povo abençoado de Deus! E aí, queridos, tá tudo bem com vocês aí? Eu espero que sim, hein? Porque conosco aqui está tudo bem, graças a Deus. Está entrando no ar o meu, seu, nosso programa Conexão Gospel. A apresentação é comigo, seu irmão em Cristo, pastor André Reis. A direção geral é do nosso diretor Alcides Souza. Esta é a emissora operando em 87.9 MHz. É a Rádio Boa Nova FM, a rádio mais feliz da cidade. E aí, queridos, como é que vocês estão aí? Tudo bem? Tudo na bênção? Tudo na paz? Como é que foi o seu finalzão de semana? Como é que está sendo a sua segundona? Está sendo ótima, maravilhosa? Eu acredito que sim, hein? Mas se prepare! Porque a partir de agora vai ficar bem, bem, bem, mais bem, melhor!

muito bem, senhoras e senhores. Que bênção, gente. Está começando mais uma edição desta programação abençoada, que vai ao ar todas as segundas-feiras aqui pelas ondas sonoras da 87.9 Rádio Boa Nova FM. Muito prazer, mas muito prazer mesmo. Aqui quem vos fala é o seu irmão em Cristo, Pastor André Reis. Temos um encontro marcado até as 9 horas da noite hoje, hein? Aqui você vai ouvir o melhor da música evangélica. Você vai adorar a Deus junto conosco nesta noite. Daqui a pouquinho tem a reflexão da noite. Daqui a pouco estaremos orando por todos e também ministrando aquela poderosa palavra de Deus, hein? Olha só, o WhatsApp já está liberado para você interagir e participar conosco hoje. É, o WhatsApp é o 679, ou melhor, 67-3425-8787. 3425-8787, este é o WhatsApp para você mandar aquela mensagem abençoada para nós, confirmando assim a sua audiência.

Olha a hora dourados, agora são 19 horas com 17 minutos, 19 horas com 17 minutos. Daqui a pouquinho estaremos trazendo também aos amigos ouvintes a informação do tempo, como fica para nós esta semana até domingo. Olhando para a informação aí do clima tempo, daqui a pouquinho estaremos repassando a todos vocês, ok, meu? Muito boa noite a todos que estão nos acompanhando neste exato momento. Deus abençoe muitíssimo a sua vida, a tua casa, a sua família. Você que está aí pelas ondas sonoras da 87.9, pelo rádio convencional, sintonizado nesta emissora. Deus abençoe. A você também que está aí pelo aplicativo. Deus abençoe muitíssimo a sua vida. Você que está nos ouvindo, nos acompanhando pelo site desta rádio, Deus abençoe, viu? Muito obrigado pelo carinho da audiência. A vocês que estão aí também lá pelo Facebook. Nós estamos agora transmitindo ao vivo, gente. É isso mesmo, ao vivasse a cores para um Brasil de audiência. Olhem para nós, configura-se sempre uma grande alegria, prazer imenso ter todos vocês aí na sintonia, hein? Eita, nesta noite maravilhosa de segunda-feira, hoje é dia 25 de maio, hein? Dia 25 de maio é o último programa deste mês de maio, né? Já na próxima semana nós já voltamos aqui, que será o dia 1º já de junho, em 2026. Está passando muito rápido, gente. E graças a Deus, até aqui o Senhor tem nos dado vitória e o nome dele tem sido glorificado em todos os momentos da nossa vida. E o nosso intuito aqui de realizar esta programação é sempre enaltecer o nome do Senhor, pregar a palavra genuína de Jesus Cristo, porque eu tenho certeza que a palavra dele que transforma, a palavra dele que liberta, a palavra do Senhor que vivifica, a palavra do Senhor que renova, a palavra do Senhor que dá vida e vida com abundância. Olha, eu quero mandar um abraço já para os nossos queridos irmãos, já estão ligados com a gente, mandando a sua mensagem, participando. Deixa eu mandar um abraço lá no Facebook, quem já está conosco ali, sintonizado, é o nosso querido irmão José Roberto Alves Pinheiro. Deus abençoe o irmão José Roberto Alves Pinheiros. E ele está dizendo, glória a Deus, canal abençoado. Deus abençoe José Roberto. Também o nosso querido irmão Vicente, olha aí. Nosso querido irmão Vicente também sintonizado. Deus abençoe muitíssimo a sua vida. Obrigado, meu queridão, pelo carinho da sintonia. Também meu amigo irmão Wesley Moraes. Boa noite, meu pastor. Tô aqui em Paraná, sintonizado. Olha aí que bênção. Irmão Wesley Moraes, lá no Paraná. E sintonizado ao som aí da 87.9. Deus abençoe, querido. Obrigado pela sintonia. Meu querido amigo, irmão Lucas, é o Luquinhas, Lucas Tuneca. Juntamente com a família, estão ligados na programação. Mandou a sua mensagem para nós aqui, dizendo glória a Deus, avançar sempre, desistir jamais. Deus nos ajudará a chegar ao porto da salvação. Deus abençoe, irmão Luquinhas. Obrigado pela sintonia, querido. Nosso querido irmão Luan Alexandre, da Igreja Rei dos Reis, também está sintonizado. Deus abençoe. Obrigado pela sintonia. Vocês são bênção. É o 34-34-25-87-87 é o WhatsApp para você interagir e participar conosco nesta noite. Olha, eu quero mandar um abraço para minha família também, que estão sintonizados. Eles estão lá em casa agora, na sintonia da programação. Deus abençoe meu amor, minha querida esposa Ana, o meu filho Lucas, a minha filha Sara Vitória e o meu pai Deraldo.
Eles estão lá agora em casa, também com o rádio ligado, nos acompanhando, e além de estar acompanhando, além de estar ouvindo, também estão orando, estão intercedendo por nós lá e por esta programação. Deus abençoe, meu amor, te amo. Deus abençoe meus filhos, Deus abençoe meu pai. Vocês são bênção demais na minha vida. Ao nosso querido irmão Sérgio Antônio, presbítero Sérgio Antônio, também já sintonizado, já participando aí, mandando a sua mensagem para nós. Deus abençoe, irmão Sérgio.

Muito bem, senhoras e senhores, 19 horas 23 minutos, 19 horas com 23 minutos. Também está o nosso querido irmão Sérgio Rocha, dizendo: a paz do Senhor, pastor. Estou no curso, mas estou no fone aqui, ó, meu pastor, que bênção. É, está no curso, mas está fazendo uso do fone de ouvido e ouvindo aí a programação, hein? Que bênção. Deus abençoe o nosso querido irmão Sérgio Rocha, também sintonizado com a gente. É isso aí, gente. Vai participando, vai interagindo conosco. 34-25-87-87. 34-25-87-87. Este é o WhatsApp para você participar e interagir nesta noite. Queridos, está chegando o momento agora da reflexão de hoje.

O tema da nossa reflexão neste momento é sobre amigos e amigos verdadeiros que vão aparecer em tempo de dificuldade. Havia um homem que tinha muitos amigos. Nos dias de alegria, sua casa vivia cheia. Quando ele conquistava algo, todos estavam perto. Quando sorria, nunca faltava companhias. Mas certo dia, a vida mudou. Ele perdeu o emprego, enfrentou grandes dificuldades e viu sua saúde enfraquecer. O telefone começou a ficar em silêncio, as mensagens diminuíam e as visitas acabaram. Foi no vale que ele descobriu algo doloroso. Muitos amavam a mesa cheia, mas poucos suportavam sentar ao lado dele no sofrimento. Em uma noite difícil, enquanto chorava sem forças, ouviu alguém bater à porta. Era um amigo simples, sem riquezas, sem grandes palavras. Ele apenas entrou, sentou ao lado dele e disse: "Eu não vim porque você está vencendo. Eu vim porque você precisa de alguém." Naquele momento, ele entendeu que amigos verdadeiros não são os que aparecem apenas nas celebrações, mas os que permanecem quando tudo escurece. Porque no topo da montanha, muitos querem tirar fotos com você, mas é no vale que os verdadeiros carregam você nos ombros. Diz a Bíblia Sagrada, em um contexto bíblico que corrobora muito bem com esta história, sábio Salomão escrevendo em Provérbios 17, e o versículo 17, ele diz: "Em todo tempo, ama o amigo, e na angústia nasce o irmão." É nos momentos de dificuldade, é nos momentos onde os problemas vêm, é nos momentos em que a doença chega, é que de fato nós conhecemos verdadeiramente quem são os nossos amigos. Quando eu olho para a Bíblia Sagrada, ela nos conta uma história muito interessante e muito importante sobre um homem que era aleijado e precisava da ajuda das pessoas. Diz a Bíblia que este homem, ele tinha 4 amigos que carregaram, levaram ele até a presença de Jesus. E Jesus, estando pregando, ensinando dentro de uma residência, quando eles chegaram, não tinha lugar para entrar na casa. Diz a Bíblia que esses 4 amigos, eles vão subir no telhado desta casa e vão descer este homem até a presença de Jesus. Aqui, de fato, nós encontramos verdadeiramente amigos que devemos considerar, amigos que te aproximam de Jesus. Quando você vê aquelas pessoas que quer levar você para longe de Jesus, levar para uma festa, levar para uma balada, levar para a beira de um bar, levar para as circunstâncias ruins desta vida, meu irmão, fuja dessas amizades. Mas todo aquele que quer ver o seu bem, todo aquele que dá um puxãozinho de orelha quando você está fazendo algo errado, este é amigo de verdade, considere ele. Aquele amigo que te convida para participar dos cultos, para participar de encontros espirituais com Deus, olha, considere, porque este é verdadeiramente um amigo de verdade que você deve considerar. Muito boa noite, agora são 19 horas 29 minutos. E chegando aí a primeira de hoje, esta oração em forma de canção, abrindo sequência aqui no Conexão Gospel. Já eu volto, hein? Não sai daí.

0: É isso aí, gente. É a Boa Nova FM, a minha, sua, nossa rádio, operando em 87.9. 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E este é o programa mais abençoado do Brasil.
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0: Olha a hora, Dourados, agora são 19 horas com 34 minutos, hein? 19 horas com 34 minutos aqui em Dourados, Mato Grosso do Sul. 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Olha quem também está conosco, um abração muito especial aí ao meu querido irmão Gerson, lá do Residencial Siena. Ele, a esposa Belisa, os filhos Vitor Hugo, o João Lucas, está ouvindo a programação, né? Que bênção. Ele está pedindo louvor aí do Fernandinho, pai de multidões. Ao nosso querido, deixa eu ver aqui, nosso querido irmão Valdir. Valdir também está nos acompanhando aí. Olha só que bênção. Ele diz assim, ó: boa noite, pastor, que Deus abençoe sua vida, sua família. Glória a Deus, o programa do senhor é uma bênção. Um abraço, pastor. Deus abençoe, querido irmão Valdir. Obrigado pela sintonia, querido. Deus abençoe você e tua casa e a sua família. Olha quem está conosco também, é o meu querido amigo pastor Denilson Rodrigues, pastor presidente do Ministério Ligados na Videira. Está ligado com a gente aí, ó, pastor Denilson Rodrigues. Um grande abraço, meu pastor, obrigado pela sintonia, o senhor é bênção. Amo demais o senhor, a sua família e este ministério abençoado, Ministério Ligados na Videira. Quem também está conosco é a nossa querida irmã Alaide Ribeiro. A paz do senhor, pastor, ótimo programa. Ô, irmã Alaide, obrigado pela sintonia. Deus abençoe a senhora, a família, em nome de Jesus. Meu amigo pastor Chaguinhas Medeiros também, é, pastor Chaguinhas está aí sintonizado com a gente, ó, dizendo assim, ó: paz do Senhor Jesus Cristo, meu amigo pastor André, estamos ligados nesse programa abençoado. Ei, pastor Chaguinhas, saudade de você, hein? Deus abençoe, obrigado pela sintonia, em nome de Jesus, senhor, a esposa, toda a família, né, a irmã Ivonete, Deus abençoe vocês aí, tá? É isso aí, gente. 19 horas 37 minutos. 34 25 87 87 é o WhatsApp para você participar, para você interagir nesta noite. Fique ligado, daqui

pouquinho tem aquela poderosa palavra de Deus, hein, para o teu coração. Não saia daí. É daqui a pouquinho aquela poderosa palavra que vai com certeza de encontro com a tua necessidade, hein? Eita, a palavra de Deus será forte nesta noite.

Vamos para a previsão do tempo. Vamos dar uma olhada nesta semana. Como vai ficar a semana para nós? Hoje tem uma previsão de chuvinha, né? 2,4 milímetros. Estava marcando aqui, mas é 50% somente a probabilidade aí. Amanhã, terça-feira, sol com muitas nuvens de manhã, pancadas de chuva à tarde e à noite a chuva para. Tem uma previsão de 0,2 milímetros, 53% de chance de chuva. A mínima 19, a máxima 26. Quarta-feira, dia de sol com nevoeiro ao amanhecer, muitas nuvens à tarde, mas sem chuva. E à noite, o tempo fica firme, mínima 18, máxima 26. Quinta-feira, sol o dia todo com algumas nuvens à tarde, à noite, e à noite fica estrelada, né? Mínima 17, a máxima 26. A temperatura ela vai se elevando, né, durante esta semana, 25, 26, né? Olha só, quinta-feira 26. Ah, na sexta-feira, vamos dar uma olhadinha aqui na sexta-feira. Sol com muitas nuvens durante o dia e o período de céu nublado, noite com muitas nuvens. Nuvens, mínima 16, a máxima 24. Sábado, tempo ensolarado com nevoeiro ao amanhecer, noite do céu limpo, sem previsão de chuva, mínima 16 e a máxima 23. Domingo também sem previsão de chuva, mínima 16 e a máxima 24. Então nós teremos aí até domingo e depois também segunda, terça, segunda informa para nós aqui o Clima Tempo. É, esta semana vai ser bem tranquila, sem previsão de chuva. Apenas hoje, né, uma porcentagem pouca, e amanhã também, depois, já o tempo fica firme e a temperatura se elevando, né? Vai ficar na casa dos 23 aos 26 graus. Muito bem, senhoras e senhores, 19 horas 41 minutos, você está ouvindo aí o programa Conexão Gospel, aqui pela 87.9, Rádio Boa Nova FM. A apresentação deste programa é comigo, seu irmão, pastor André Reis. Todas as segundas-feiras, nós estamos aqui realizando esta programação. Eu quero já justificar a minha ausência. Segunda-feira passada, eu não pude estar aqui realizando a programação devido a um compromisso que eu tinha, né? Às vezes, segunda-feira, eu não estou aqui devido a alguns compromissos. Compromisso com a obra de Deus. E nós o tempo não nos permite estar aqui, mas do contrário, sempre estamos realizando aqui esta programação. Às vezes, volta e meia, segunda-feira, ficamos impossibilitados de estar realizando a programação, ok? Mas sempre eu converso com meu amigo Clóvis e ele prepara aqueles louvores abençoados aqui até às 9 horas, das 19 às 9 da noite, para você estar ouvindo aí e adorando o nome do Senhor. Deus abençoe meu amigo Clóvis, negão da Arapuca, ele que deixou a nave, o comando, agora há pouco, né? E todas as segundas-feiras, depois que ele encerra aqui no ponteio da viola, nós assumimos aqui. Deus abençoe. É o grande Clóvis. Irmão Sérgio Rocha está dizendo assim, ó, manda um abraço para a congregação do Jardim Maracanã. Toca para nós o louvor Vida dos Sepulcros, de Gabriela Rocha. Olha aí, um abraço especial a todos os nossos queridos irmãos da congregação da Assembleia de Deus MS, ali do Jardim Maracanã. Igreja abençoada, igreja pastoreada pelo meu amigo pastor Alberto Macedo e a pastora Márcia. Este casal que é uma bênção, gente! Deus abençoe todos os nossos queridos irmãos ali do Jardim Maracanã. Vamos de canção, vamos ouvir esta daqui e daqui a pouco eu volto. Eu vou preparar
é algum dos louvores que os irmãos pediram aí, para a gente colocar daqui a pouco e atender a solicitação de vocês. Combinado? Mas vem chegando Rayane Almeida, Um Novo Dia Virá. 7 horas e 43 minutos.

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Você ouviu aí, Rayane Almeida, um novo dia virá, hein? Essa e muito mais você escuta aqui na 87.9 Rádio Boa Nova FM, aqui no programa Conexão Gospel. Olha, gente, eu tenho um convite muito especial a formalizar você, meu amigo ouvinte. É isso mesmo, você que está ouvindo ao som desta emissora, eu tenho um convite para você. 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E você é o nosso convidado todo especial para estar conosco ali, participando deste momento muito importante, esse momento especial onde Deus estará ministrando muito forte ao teu coração. Deus tem uma palavra para você, viu? Uma palavra de orientação para a sua vida. Então eu te convido para participar conosco amanhã às 19h30. Pastor André, qual é o endereço? Anote aí o nosso endereço. Estamos localizados na rua Valdomiro de Souza, número 400, na Vila Industrial, viu? É isso mesmo, Vila Industrial, a rua Valdomiro de Souza, número 400, no bairro Vila Industrial. 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

Olha, gente, este final de semana foi uma bênção. Estivemos realizando ali no bairro Jockey Clube uma grande cruzada evangelística. É, a noite estava fria, mas mesmo assim muitos irmãos não olharam para o clima, para o tempo e estiveram prestigiando esse momento tão especial, um divisor de águas para aquele bairro, para aquela igreja naquele local, né? É, ali no Jockey Clube, à tarde, tivemos realizando ali um grande evangelismo nas ruas do bairro Jockey Clube e à noite, fechando com chave de ouro aí, a cruzada evangelística com louvores, palavra, salvação de almas e o nome do Senhor foi glorificado. Queridos, nós estamos caminhando nesse propósito de pregar o Evangelho de Jesus Cristo, de sair das quatro paredes, ir para fora, fazer a diferença na vida de alguém e anunciar Jesus. O nosso propósito é esse e sempre estaremos aí durante este ano realizando algumas cruzadas evangelísticas em alguns bairros aqui em Dourados e com certeza será uma bênção. Esteja orando por este projeto chamado Cruzada Evangelística Cristo para as Nações, que é idealizado aí pelo Ministério das Assembleias de Deus de Mato Grosso do Sul, aqui na cidade de Dourados. Agora são 19 horas com 50 minutos. Quem está conosco é o nosso querido irmão Rodrigo Galeano. Olha só, Rodrigo Galeano na sintonia da programação. Deus abençoe meu companheiro. Obrigado pela sintonia. Nosso querido irmão Vicente também. Deus abençoe o irmão Vicente, a irmã Lídia. Esta família que é bênção demais. Deus abençoe vocês. Obrigado pela sintonia. Nós vamos de canção, vamos atender aí o pedido do nosso querido irmão Sérgio Rocha, que pediu louvor na voz de Gabriela Rocha, Sepulcros. Esse louvor é lindo, né? Vamos ouvi-lo então neste momento.

0: Olha a hora, meu dourados, agora são 19 horas 56 minutos, 19 horas 56 minutos.
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0: É isso aí, tá na boa, tá na melhor, está na 87.9 Rádio Boa Nova FM, é a rádio mais feliz da cidade. Quero aqui aproveitar e mandar um abraço para nossa querida irmã Hilda. Oi, irmã Hilda, tudo bem com a senhora, minha querida? Deus abençoe. Ela diz boa noite, paz do Senhor, pastor, a pastora Ana, o Lucas e a princesinha que já está aí. Deus abençoe, irmã Hilda.
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0: Ao nosso querido irmão Gilvan Barbosa, olha só, Gilvan Barbosa também ligado com a gente. Boa noite, a paz do Senhor Jesus, pastor André. Deus abençoe, querido, boa noite.
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0: Irmão Sérgio está pedindo oração também pela sua família. Estaremos orando, irmão Sérgio. E o Senhor, ele reina!

0: Povo lindo de Deus, vamos para um rápido intervalo e já eu volto, hein? Não saia daí.
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0: Eu disse que era rápido e foi rápido mesmo, hein? Já estou de volta, gente. 19:59. Faltando um minutinho para as 8 horas da noite. Olha, eu quero mandar um abraço também ao nosso querido irmão Genilson Alves, também ligado na programação. Pai do Senhor, ele está pedindo para tocar o louvor Maranata. Daqui a pouquinho a gente vai tocar essa canção, tá bom, irmão Genilson? Deus abençoe. Obrigado pela sintonia, querido.
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0: pai. Irmão Josué Alcântara, a paz do Senhor, pastor André, estamos morando em Alagoas. Mas estou ligado, Deus abençoe a todos vocês aí. Olha só que bênção, nosso querido irmão e irmão Josué Alcântara está lá em Alagoas, né? E sintonizado com a gente. Irmão Josué residiu aqui em Dourados por muito tempo, né? Bastante tempo, e voltou lá para a sua terra natal, Alagoas. Deus abençoe vocês aí, esta família abençoada. Daqui a pouquinho já tem aquela poderosa palavra de Deus, hein? É daqui a pouquinho, gente!

0: Olha, reforçando mais uma vez um convite a você que está nos ouvindo. Amanhã, terça-feira, dia 26 de maio, às 19h30, no Templo Sede das Assembleias de Deus, estará acontecendo o culto, grande culto, culto de ensino da poderosa Palavra de Deus. E você é o nosso convidado todo especial para participar conosco ali, gente. O nosso endereço é bem fácil, estamos localizados na Rua Valdomiro de Souza, número 400, na Vila Industrial. É a Assembleia de Deus de Mato Grosso do Sul, há mais de 50 anos abençoando o Brasil e o mundo. Aguardamos você, tá bom? Vou te esperar. Posso ouvir o som de mulher. Olha, gente, vamos ouvir mais uma canção e após esta canção já estaremos meditando na Palavra de Deus, ok? Então, beleza. Então, vamos colocar esta canção. Vai dar um tempinho certinho para você ir lá, pegar a sua Bíblia, pegar aquele copo de água para você não dar sede e você ir lá na geladeira, no bebedor e tirar o teu foco de ouvir a palavra do Senhor, beleza? Então vai lá, vamos ouvir esta canção, Maranata, Ministério Aviva, e já eu volto.
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